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0: Menos é mais, Henrique Castro, não tem jeito.
1: Henrique Castro, menos é mais, nem pagando na nossa noite desta segunda.
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Júlia e Rafaela Medo, marcando presença na nossa noite desta segundona, chegando mais participações. Alô, Fernandinha, a Júlia também curtindo nossa noite, a Rosilene.

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0: 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Rio Negro e Solimões!
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0: Este é a nossa noite com o Tiãozinho e o Alessandro Amor de Trem. Nesta noite de segunda, boa semana pra você. Daqui a pouquinho eu tô de volta, trazendo mais músicas.
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3: Estamos de volta, tem Pedro Paulo e Alex Tencar.

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2: Porque se fosse eu falaria mais ou menos assim.
3: Ei, boa noite. 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
1: Não, apaga.

0: Flame, encerrando nossa noite, matando saudades nessa segundona, desejando a você uma excelente terça-feira, boa semana, se cuida aí, tá? Se o Pai Maior nos permitir, a gente se fala sempre aqui na rádio que você ama. Até amanhã.
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0: Beijo carinhoso do Rodrigo Santos, forte abraço, tchau, tchau.
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tudo bem? Tô chegando na terça-feira. Bom dia, lindona! E aí, amigão, como é que tá? Tudo beleza, é? Tá no trabalho, tá em casa, tá nas cidades vizinhas, é? Não importa o que você esteja fazendo, nem onde você esteja, só agradeço a sua presença por aqui, tá bom? Ai, quero ser participando, tá? Vai lá no arroba Joel Cabral Voz, é no meu Instagram, arroba Joel Cabral Voz, e me conta de onde você tá me ouvindo, e depois eu te mando um abraço por aqui, combinado? Ah, chega pertinho do rádio, vem que tá começando agora! Madrugada com você! As primeiras, Maiara e Maraísa.

Agora Rio Negro e Solimões com Gustavo Lima, Hábito Previsível. Teve antes Murilo Huff, Saudade Estranha. Israel e Rodolfo com Bença Pai, Bença Mãe. E ainda Maiara e Maraísa, Felizes para Sempre. Aqui segue, ó, ó.

Madrugada boa, Matheus e Cauã e Lauana pra dar de Mitasur. Antes, Henrique e Juliano, carta aberta. E Léo e Rafael com Cantro e Bintiana Castela com La Plata. Bora voltar daqui a pouquinho. É rápido, a gente tá só começando madrugada. Calma aí. Você vai cantar com Yasmin Santos, com César e Paulinho e Bruno e

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madrugada, Yasmin Santos, me ajuda a te esquecer. Eita moda, antes Guilherme Benuto e Luan Santana, quarto 67. Edson Hudson com Jean Giovanni Taça de Pranto e César e Paulinho e Bruno e Marrone. Cancela esta data, dia bom pra você. Vem na terça, vem.

da primeira hora do Madrugada. Júlia e Rafaela e Duda Bertelli pra Ipizeiro. Antes teve João Pedro e Cristiano, Amor Verdadeiro. E PPA com Diego e Vitor Hugo, Carmé de Chocolate. Ó, quem vem na próxima hora, gente. Eduardo Costa, Fernando e Sorocaba, o Luan Santos.

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0: primeiro lugar. Ei, o Anderson tá ouvindo a gente. Fala, Anderson, tudo bem, rapaz? Tá em Minas Gerais ouvindo. Ô, Kailane, obrigado pela sua participação, viu? A Cris também tá curtindo. Fala, João Vitor, tudo bem? Tá ouvindo a gente no Paraná. Ah, como esse povo tá participando? Todo mundo passando lá no arroba Joel Cabral Voz. É no meu Instagram, me mandando mensagem. Você quer participar? Passa lá, arroba Joel Cabral Voz no meu Instagram. Me manda mensagem dizendo de onde você tá me ouvindo e depois eu te mando um abraço aqui, como eu acabei de mandar pra esse povo aí, tá? Bora junto? Vem, vem.
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0: Abrindo essa hora, Luan Santana. E aí? Melhor reavaliar. Escuta.
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Amada Fernanda em Sorocaba, deixa eu amar você. Aí sim, hein? Essa é a frase que todo mundo espera. Antes, Rio Negro e Solimões com Country Beat apaixona muita gente. Ana Castela com Só Não Deixa Saudade e Luan Santana. E aí? Aqui continua. Bom dia!

Madrugada Boa, Roberto Ribeirinho é pai, pô! Teve antes Edson Hudson e Simone Mendes, 24 horas! E ainda Matheus e Cauã com Laona Prado. Admita, já já tem mais! Ó, com quem você vai cantar após o intervalo! Vai ter de Paulo e Paulino, Daniel com Guilherme Santiago, até a Maiara e a Maraína.

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madrugada, Maiara e Maraísa, ex de alguém. Teve antes PPA com Diego e Vitor Hugo Carmete e Chocolate. Rafa Torres com A Vida é um Rio. E ainda Daniel com Guilherme Santiago. As coisas são como são. Bom dia, vem cá junto, continua.

Fechando essa hora do Madrugada, Kleber e Cauã e Matheus Vargas, Desocupa! Antes de Paulo e Paulino chorar de soluçar. E o Júnior Marques com Ilusão de Amor. Ó, quem vem após o intervalo, gente, rápido demais pra você ouvir e cantar com Matheus e Cauã e Xande Avião. Vai ter Bruniman,

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0: começando mais uma hora aqui no Madrugada. Você tá bem, é? Obrigado pelo carinho da sua audiência. Continua participando no arroba Joel Cabral Voz do meu Instagram. Como é bom quando você me conta de onde você tá me ouvindo. Eu gosto de saber, viu? O Jailson tá ouvindo a gente. Obrigado pela sua participação. Grande Kaique também tá curtindo. Quem mais, hein? Fala, João Paulo. Obrigado, viu? Essa moçada participando lá no arroba Joel Cabral Voz, me mandando mensagem. E claro, eu mando abraço por aqui, tá bom? Você quer também participar? Corre lá no arroba Joel Cabral Voz. Fica à vontade. Bora começar essa hora. Isso, vem junto. Ó. Madrugada com você. Matheus e Cauã e Xande Avião. Ê, meia volta. Esse forrozinho é bom, hein? Você quer dançar, é? Sério?
1: Mas é gostoso.

0: Madrugada, tocando Bruno e Marrone, Fantasma da Saudade. Como evitar esse fantasma? Simples, valorizar a presença, porque aí ninguém vai embora, né? Antes, Emílio e Eduardo, Camisa 10, Daniel e Chitão e Choró com No Mesmo Lugar, e abrimos com Matheus e Cauã em Chão de Avião. Meia volta, dia bom pra você. Vem na terça, ó. Madrugada com você.
1: É inevitável.

Obrigado, Henrique Castro, com o Grupo Menos é Mais Nem Pagando. Antes teve Michel Teló com Que Popurri, hein? Estou apaixonado, Nova York, dormi na praça. E Maurício e Eduardo, Melhor Lugar. E aí, o intervalo é rápido, você continua com a gente? Sério, é? Que bom, se prepare que lá vem Zezé de Camargo, Eduardo Costa, o Amado Batista com

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Diego Costa no Madrugada. Só o tempo vai dizer que regravação, hein? Antes, Rio Negro e Solimões com Country Beat apaixona muita gente. Passou por aqui o Zezé de Camargo Tá Namorando Pra Quê? Tchãozinho e Alessandro com De Paulo e Paulino, Amor de Trem. E ainda João Neto e Frederico e João Bosco e Vinícius, Vingativa. Você segue aqui, né? Ah, continua.

Madrugada fechando essa hora, Ed Brito e Samuel Romance Rosa, hein, modão? Antes, Roberto e Meirinho, é pai bom. E ainda, Amado Batista e Jorge, meu ex-amor. Na próxima hora, tchananana, você vai cantar com Jorge e Matheus, Matheus e Cauã, com Maiara e Maraísa e Marília Mendonça.

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aí, muito bom dia, que legal que você tá aqui com a gente. Mais uma hora tá começando, hein? Você tá na onde agora? Tá no trabalho? Obrigado por ter escolhido a gente como trilha sonora aí. Você tá em casa de boa descansando, é? Que legal. Agora, se você tá viajando, quero agradecer você pela carona. Bora junto nessa hora? Isso, vem, chega mais pertinho do rádio. Madrugada com você. O Jorge Matheus chegando. Vogais e consoantes. Que história, gente. Mudou tudo, né? Escuta.

madrugada, tocando Maiara e Maraísa em Marília Mendonça, não sei o que lá. Já aconteceu algo parecido por aí? Sério? Antes, Rio Negro e Solimões com Emílio e Eduardo sonhando com você. Matheus e Cauã com Amor Sem Medida e Jorge Matheus, vogais e consoantes. Vem na terça, juntinho.

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Madrugada boa demais, Fernando em Sorocaba, o cara da rádio. Teve antes o Felipe Araújo, Minha Vontade. E ainda Léo e Rafael com Country Beat, Ana Castela, La Plata. Já, já tem mais. Ó, com quem você vai cantar. Luísa Martins, Guilherme Santiago, Ana Castela com a Simone Mendes.

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Ei, madrugada boa demais, Guilherme Santiago, as modas que eu fiz pra você, aqui na madrugada. Antes, João Pedro e Cristiano acordou namorando, Mato Grosso e Matias com Fernanda e Sorocaba ao som de Larry B, e ainda Ana Castela com Simone Mendes, vem cá junto. Ó, oh,

0: sabe mais, que quarteto, hein? Tchãozinho e Alessandro de Paulo e Paulino, Amor de Trem. Antes teve Luísa Martins, Desconhecido. E ainda Kleber e Cauã e Matheus Vargas, Desocupa. Você tá gostando, né? Vai começar a saudade, sim. Aquela viagem especial no mundo da música sertaneja, que eu sei que você gosta. E você vai viajar no túnel do tempo. Pera aí, rapidinho, segura. 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

0: Bom dia, tudo bem por aí? A sua terça-feira mais gostosa do rádio. Obrigado pela companhia, viu? Tá começando a última hora e já sabe, né? Ai, caprichadinha a nossa saudade hoje, tá fim? Tá bom, então chega mais pertinho do rádio porque você vai se emocionar. Vem!
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0: Os primeiros, Alan e Aladim, dois passarinhos do Madrugada. Bom dia!

0: 1995, Christian Ralph, prazer por prazer, modão. Teve a Jaine antes, agora o que que eu faço, hein? Teve Chico Rei, Paraná, que é o seu lugar. E abrimos com Alan e Aladim, vem junto? Ah, então bora!
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0: João Paulo e Daniel, minha estrela perdida. Que você lembra ouvindo essa? Hã?

Que saudade gostosa dos Gargantas de Ouro do Brasil! Último julgamento. Essa moda, vou te contar, traz uma reflexão, né? Teve Leandro e Leonardo antes, em nome do amor. É o que a gente fala sempre, né? Abrimos com o João Paulo e Daniel. Como é bom estar aqui com você no Madrugada. Tá gostando, é? Daqui a pouquinho tem mais saudade. Topa ou não? Sim? Ah, então se prepare para ouvir a Roberta Miranda.

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Madrugada, Lucas e Matheus, palavras ao vento, essa é de 94, que saudade. Teve o Lucas e o Luan antes, preciso muito mais. E abrimos com a Roberta Miranda, tem mais saudade, vem!

0: No Madrugada Rick Renner, saudade matadeira, essa é de 95. Teve João Renes e Reni antes com ausência, né? Abrimos com a Thaíde Alexandre, laço aberto. Obrigado por estar aqui, viu, lindona? Valeu demais pela companhia, amigão. Amanhã, meia-noite, tô de volta aqui na sua quarta-feira com muito mais. E eu conto com a sua presença, tá bom, lindona? Fechado, amigão? Então até amanhã. Tenha uma ótima terça-feira, hein? Tchau! Madrugada com você!
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2: Alô, amigos de todo o Brasil, chegamos com Sertanejo Classe A, um programa que só toca o melhor do modão. Que beleza! Bom é ter você aí. Onde muita música boa por aqui, tocando só o melhor, aqui eu já sempre digo, né? Só modão selecionado. Thales e Thiago abrindo a sequência de hoje, de São Paulo pra Goiás. Tem ainda Bato e Fernando, Paixão pra Mês Que Vem, e pedacinhos com a Mari Galvão cantando com a Adriana Farias. Tá começando agora Sertanejo Classe A, se liga aí.

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1: Mato Grosso e Matias, Espinhos da Vida, tocando por aqui. Teve Adriana Farias com a Mari Galvão, Pedacinhos. O sertanejo vai pro intervalo, a gente volta já com muito mais modão aqui pra você no Sertanejo Classe A.
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0: Paulista FM, 6 horas
1: e 18 minutos.
2: Que é Leonardo, gente. Bom dia, gente.
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4: Voltamos já trazendo sequência por aqui. Intervalo foi rapidão demais. Valéria Barros, Desatino, Goiás é Mais. Tem Irmãs Freitas, Me Tira da Sua Vida. Aô, modão bom, só modão selecionado em Sertanejo Classe A, trazendo todo dia, 2 horas, com o melhor da música sertaneja. É pra ouvir com volume máximo.
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1: O Duque Dalvan, música linda demais, Rastros na Areia. Fechou mais uma sequência por aqui. Intervalo que vem chegando, já tá programado pra gente ouvir na sequência Maide Marcelo, João Morenzo, Juni Júlio com Lorena e Rafaela. Depois do intervalo, porque a gente segue por aqui. Daqui a pouco tem mais.
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2: 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Paulista FM, 6 horas
3: e 32 minutos.
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1: Olha essa sequência que vem chegando por aqui. Tem Maida e Marcelo, Choro Apaixonado. De Consciência Limpa, João Morenzo e ainda Júnior, Júlio, Lorena e Rafaela. Tudo junto e misturado. Filho Pródigo no Sertanejo Classe A. Sempre com você aonde você estiver, levando o melhor da música sertaneja. Curte aí.
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1: Sertanejo Classe A, Dailara. Ficou boa essa música, versão delas, hein? Hoje eu sei. Teve ainda antes dessa, Filho Pródigo. Chamando intervalo com os nossos apoiadores, mas já tá programado por ali pra gente ouvir daqui a pouco. Amor de Violeiro com Eduardo Costa. Tem Sandro e Ronaldo, Chitão e Chororó, depois do intervalo.
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0: Paulista FM, 6
1: horas e 48 minutos.
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3: Alô amigos, vamos seguindo. Vem chegando Eduardo Costa. A música é Amor de Violeiro, tem Consolo de Solidão na sequência. E ainda os Titãs Chororó cantando esse grande sucesso, Amor a Três. É só modão selecionado, Sertanejo Classe A.
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1: Sertanejo Classe A, ouvimos aí o som da Milei e Milene, Minas Gerais, Amor a Três, Consolo de Solidão. É o sertanejo que segue com você. Vamos pro intervalo, sim, já tá por ali pra gente ouvir na sequência, quando a gente voltar, o som do André e Andrade. Tem Leandro, Leonardo, Vini, Bizioli também, depois do intervalo.
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6: Paulista FM, 7 horas
7: e 5 minutos.
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9: Sertanejo Classe A que vai seguindo, tem Andréia Andrade chegando com Pássaro Sem Ninho, Leonardo, Leandro Leonardo, Pense em Mim e Vini Bisioli. Você pode pedir a sua, manda sua mensagem, pede aquela que você quer curtir junto com a gente por aqui, que a gente vai programando e tocando. Vem comigo, Sertanejo Classe A que segue.
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1: Sertanejo Classe A pra você, boiadeiro e marudim, boi soberano, teve cativeiro antes dessa e agora tem intervalo, mas é rapidão, a gente volta já trazendo por aqui eles, Edson e Hudson, tem o Zezé e Luciano, César Menotti e Fabiano depois do intervalo.
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0: 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Paulista FM, 7h22.
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3: Todos os dias por aqui, trazendo essa sequência com 2 horas, sempre com o melhor do sertanejo para você curtir aí onde você estiver, no trabalho, em casa, no carro, pelo computador, pelo celular, na internet ou pelo rádio. A gente agradece sempre por essa companhia, por essa sua amizade. Nós fazemos por você. Vem Edson Hudson, Falando as Paredes, Zezé Luciano, Dois Corações e Uma História, Estrada do Amor com César Menotti e Fabiano. É o Sertanejo Classe A, sempre com você.
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0: Alexandre cantando por aqui na nossa sequência do Sertanejo Classe A, a música Laço Aberto. Essa é aquela que todo mundo canta junto. Teve antes dessa Estrada do Amor com César Menotti e Fabiano, chamando agora aquele intervalo, já tá por ali pra gente ouvir na sequência Fátima Leão, Daniel, Delay e Dorivan. Depois do intervalo a gente volta já.
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0: Paulista FM, 7:40. 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
2: Seguindo o Sertanejo Classe A, vem por aqui a Fátima Leão e Pecado de Amor. Tem Daniel, Menino da Porteira e ainda Delay Dorivan, Sistema Bruto. Sertanejo Classe A, sempre com você.

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1: Vinicius e Soberano, Vida da Cabocla, tocando por aqui. Teve ainda Noite de Tortura ao som de Christian Ralph. Segue o nosso Sertanejo Classe A e depois do intervalo, a última sequência de hoje, fechando a nossa programação depois do intervalo.
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0: Paulista FM, 7:56. 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
1: Chegando por aqui a última sequência do Sertanejo Classe A com as saideiras de hoje. A gente finaliza, agradece a sua companhia até agora e segue por aqui na nossa programação que vem mais sucesso pra você. Fechamos Sertanejo Classe A com Daniel e o Rick Renner, Avenida Boiadeira. Tem Amor de Violeiro, de Lei Dorivan e a Valéria Barros também, Porque Brigamos, chegando por aqui. Tô indo e amanhã a gente se encontra. Amanhã tem mais Sertanejo Classe A. Até amanhã, tchau.

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12: Paulista FM, 8 horas e 13 minutos.
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16: Olá, pessoal, tudo bem com vocês? Tudo na Santa Paz, tudo belezinha, tudo maravilhoso. Ai, que bom, hein? Prazer, eu sou Marcelo Vieira e começamos agora o nosso programa Pegada 87, hein? Desta terça-feira. E aí, o que você acha de você ir ligando e participando com a gente, hein? Através dos nossos canais de comunicação aqui da nossa radinha mais preferida.
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16: E é claro, deixando seu recadinho, mandando seu pitaco de músicas aqui pra gente também colocar na nossa grade de programação. Então vem com a gente, Pegada 87 está no ar, vem comigo, bebê!

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2: E é isso aí, gente. Olha só, muita música passando debaixo da nossa bolha aqui. Muito obrigado a todos vocês conectados de perto e de longe em casa do trabalho. Mas bora com um rápido intervalo. A gente volta já já, hein? Sai daí não, porque olha, o nosso programa Pegada 87 tá apenas começando, tá bom, bebê? Sai daí não, voltamos já.
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0: 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Paulista FM, 8 horas e 33 minutos.
4: Muito bem, bebês! Estamos de volta com o nosso programa. Bora para mais um quadro musical. Vem chegando para você mais sucessos. Então, vai abrindo o volume, sai do chão e vem comigo!

0: Muito bem, muito bem. E aí, tá gostando? Porque olha, eu tô adorando. Mas bora pro rápido intervalo, a gente volta já já com mais Pegada 87. Sai daí não!
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0: Estamos de volta, bebê! Olha só, muito obrigado a todos vocês conectados conosco de perto, de longe, em casa, no trabalho, em todo o nosso território nacional. E é claro, fora dele também, hein? Muito obrigado pela sua companhia conectado e também, olha só, sintonizado com a gente aqui na sua melhor.
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0: E bora lá, gente, curte mais músicas. Vem chegando pra vocês sucessos. Aumente o som e vem comigo. Pegada 87 está

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1: E é isso aí, gente. Olha só, muito obrigado a todos vocês que estão participando com a gente, mandando aquele sucesso e, claro, cada música uma melhor que a outra aqui na nossa grade de programação. Bora pra um rápido intervalo, bora tomar aquela aguinha e voltamos já já, hein? Sai daí não, hein?
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2: Paulista FM, 9 horas
5: e 2 minutos.
6: Atenção, navegantes da nossa humilde rádio, olá! Estamos de volta, hein? Estamos de volta para todo o nosso território nacional e é claro,
7: Brasil!
6: Vocês que estão curtindo aí de perto de longe, em casa, no trabalho. Bora chegando com muita música para você. Aumente o som e sai do chão e vem comigo! Aqui na sua.

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2: Muito bem, muito bem. Pegada 87, tocando somente as melhores. Vem embora para um break rapidinho. Voltamos já já. E sai daí não.
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0: 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Paulista FM, 9:16.
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3: Pegada 87 de volta. Música boa selecionada pra vocês. Estamos de volta com o nosso programa Pegada 87 pra todo o nosso território nacional.
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3: Tô chegando pra vocês aí, Saudade Véia com Bruno e Marrone.

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1: Pegada 87 com muita música pra você, bebê. Bora pra um rápido intervalo e voltamos já já com muito mais pra você aqui no Pegada 87.

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0: 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Paulista FM, 9:35.
1: Estamos de volta, bebê, com o nosso programa. Para todo o nosso território nacional, bebê. Muito obrigado a todos vocês conectados e, é claro, sintonizados com a gente aqui no nosso programa Pegada 87, na sua melhor. 87 FM. E chegando pra vocês agora, Cristiano Araújo, com a música Maus Bocados. Só um pouquinho da história da música Maus Bocados, do cantor Cristiano Araújo. Foi lançada oficialmente em 23 de setembro de 2013. A faixa foi o segundo single do álbum Continua e marcou o início da parceria do produtor Dudu Borges, tornando-se um dos maiores sucessos da sua carreira. Saudoso Cristiano Araújo morreu aos 29 anos em 24 de junho de 2015. Chegando para vocês então a música Maus Bocados. Aumente o som e vem comigo.

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1: E olha só, gente, finalizamos mais um bloco. Muito obrigado pela sua participação, é claro. Bora para um rápido intervalo comercial e voltamos já já. Sai daí não, hein? Vai participando com a gente aqui nos canais de comunicação aqui na nossa radinha preferida e voltamos já já, hein? Sai daí não. Pegada 87, está no ar.
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2: Paulista FM, 9:51.
1: Muito bem, estamos de volta com o nosso último bloco desse programa. Calma, Dedé, calma, Dada. Vai chegar bastante música, muita música vai passar por debaixo da nossa agulha aqui, da nossa vitrolinha. Bora lá então, vem comigo, aumente o som, sai do chão.

0: Louvado seja nosso Senhor Jesus Cristo, para sempre seja louvado. Queridos filhos e filhas, é terça-feira, é Jesus das Santas Chagas. E nós somos chamados a dizer, basta uma gota do teu sangue, Jesus, e eu serei curado. Repita comigo, basta uma gota do teu sangue, Jesus, e eu serei curado. Nós estamos em plena novena de Jesus das Santas Chagas, restaurai o meu coração. Um pedido muito atual e necessário, pedindo a Jesus a restauração do nosso interior, do nosso coração. Eu ofereço esse programa a todas as líderes mensageiras das capelinhas, do Brasil e do mundo. Saúdo também a todos aqueles que estão nos acompanhando e recebem as capelinhas em suas casas. Mas claro, para você, onde quer que você esteja, vamos rezar juntos, vamos suplicar. Amados filhos e filhas, quero saudar a todos a partir da Rádio Evangelizar, de onde tudo começa, as rádios irmãs cujos nomes cito neste momento. A felicidade mora aqui. Saúdo a você pela TV Evangelizar, sinal digital em todo o país, em várias cidades, canal aberto, pelo YouTube, Padre Manzotti Oficial, pelos aplicativos da Associação Evangelizar é Preciso e todas as plataformas digitais. Povo amado, povo querido de Deus, vamos passar esta hora bendita, esta hora em que mergulhamos no Senhor, principalmente a partir da Trindade Santa, em nome do Pai, do Filho e do Espírito Santo. Amém. Jesus das Santas Chagas, hoje celebramos de modo muito particular a tua devoção e pedimos que nas tuas chagas dolorosas e gloriosas, neste tempo de Páscoa, tenhamos o auxílio em nossas necessidades. Jesus das Santas Chagas, libertai-nos da ansiedade e da depressão. Jesus das Santas Chagas, protegei-nos e curai-nos do câncer. No Evangelho, Jesus disse aos discípulos, agora parto para aquele que me enviou, e nenhum de vós me pergunta, para onde vais? Mas por que vos disse isso? A tristeza encheu vossos corações. No entanto, eu vos digo a verdade, é bom para vós que eu parta. Se eu não for, não virá o defensor. Mas se eu for, eu vou-lo mandarei. E quando vier, ele demonstrará ao mundo em que consistem o pecado, a justiça e o julgamento. O pecado, porque não acreditaram em mim. A justiça, porque eu vou para o Pai, de modo que não mais me vereis. E o julgamento, porque o chefe deste mundo já está condenado. Querido povo de Deus, ele nos mandará o defensor. E sabemos que esse defensor é o Espírito Santo. E já é tempo, neste tempo pascal, de olharmos para o Espírito Santo. E o que o Espírito Santo nos trará? Três pontos. A consciência do pecado, da justiça e do julgamento. O que é o pecado? Hoje no Evangelho, é não acreditar no Senhor. O que é o pecado? Não terem acreditado e não acreditar em Jesus. Por quê? Porque ele é o Messias. O julgamento, por sua vez, e a justiça. Vamos à justiça. A justiça, porque eu vou para o Pai, quer dizer, eu passei pela cruz. Os homens pensaram ter matado o enviado de Deus, mas ele ressuscitou. A justiça é a vitória da ressurreição. E o julgamento é porque o mal foi derrotado. Senhor, diante disto, nós nos colocamos em oração e contemplando-o nas chagas dolorosas e gloriosas. E aqui ecoa muito forte as chagas gloriosas de quem venceu o pecado, de quem venceu a morte, de quem é vitorioso. Portanto, unamo-nos agora a estas chagas gloriosas, sinal do ressuscitado, e coloquemos também agora as nossas intenções. Ei, todo dia retomar as nossas intenções. Há intenções que nós continuamos porque ela não nos veio, e temos que continuar. Não desista. Não é porque você não recebeu a graça ainda da libertação do alcoolismo, ainda a libertação de um adultério dentro de casa, ainda não conseguiu a libertação dos jogos, de um vício, não quer dizer que não virá. Por isso eu falo ainda. Então é para persistir nesta oração de uma gravidez que não chega, de uma doença que não cura. Mas cada dia se impõe uma nova realidade, cada dia a realidade se impõe em nós e nos suscita em oração. O que você está vivendo hoje, nesta data? Como você acordou? Como você está encarando o dia de hoje? Desanimado, desanimada? Padre, está uma mesmice, as coisas estão sem sentido. Diga: Jesus, nas chagas gloriosas, vitoriosas, eu proclamo a minha vitória. E rezo, Senhor, por aqueles que são chagados, por aqueles que são feridos, que assim como Cristo, servo sofredor, chagado foi, possam proclamar a vitória. Eterno Pai, eu vos ofereço as santas chagas de nosso Senhor Jesus Cristo para curar as de nossas almas. Senhor, nós estamos refletindo tanto sobre o sofrimento em Jó, e sempre aquele estribilho: apesar de tudo, ele não blasfemou contra Deus. Que eu tenha esta fé, que eu tenha esta certeza, e que do meu coração haja essa cura interior. Filhos amados, povo querido, eu vou para o intervalo, nós já voltamos. Acredite, mais do que nunca, acompanhe e indique este programa. Voltamos já, volte comigo.
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9: Cristo compareceu a um casamento e da água ele fez vinho, honrando o matrimônio, valorizando-o por sua presença. E isso para que não despreze o casamento, mas odeie a prostituição. São João Crisóstomo.
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0: Eu vou falar com uma filha de Deus, mas antes eu lembro você que nós estamos no desafio da 17ª parcela do pagamento da terra prometida. Há um tempo atrás, nós assumimos o desafio de 18 parcelas. Parecia infindável, não é? Parecia infindável. Mas eu tenho que dizer muito obrigado aos que já colaboraram. Mas tenho que pedir. Hoje, acesse o site www.padrereginaldomanzotti.com.br. Você que já foi generoso, seja generoso mais uma vez. Você que ainda não colaborou, entre no site, escolha lá o valor da sua doação. Escolha, por favor. Estamos precisando, principalmente neste final, nesse desfecho, neste mês 17ª prestação. Cada prestação, 1.300.000 e pouco. Você coloca o nome e depois deixa lá o nome da sua família, como muitos estão fazendo. Faça isso, por favor. Eu vejo aqui muitos filhos de Deus, de Alvorada do Oeste, Rondônia, de Maringá, Cleide, Carpini, colocando o nome da família, família Leia Rodrigues, um filho de Deus de Maringá, lá um filho de Deus da Lapa, Nelly Regina Paloski, de Francisco Alves, Paraná, Santo Antônio, Luísa, Maria Beatriz, José Paloski. Faça isso também e o seu nome ficará registrado neste livro que hoje é virtual, mas está chegando você acompanhar este momento da pedra fundamental, onde nós vamos construir um oratório, e eu já dou um pequeno spoiler do que será esse oratório, oratório dos quatro evangelistas. O oratório que contará a história da obra Evangelizar e terá a pedra fundamental, este livro ouro. Ajude-nos, por favor. Ajude-nos. Faça uma vaquinha, reúna a família, faça a sua doação. Obrigado. Filho de Deus, que a paz de Jesus esteja com você.
1: Bênção, padre.
0: Deus abençoe, filho de Deus. Bom dia.
1: Bom dia.
0: De onde você fala?
1: Eu falo de Araucária, Paraná.
0: Tá. Um filho de Deus de Araucária, Paraná. O que está acontecendo, filho?
1: Então, padre, eu tenho o vício da pornografia desde os meus 12 anos de idade.
0: Tá.
1: E junto com isso veio a depressão, veio a vontade do suicídio e entre outros problemas que com o tempo eu fui descobrindo, sabe?
0: Ah.
1: E eu já tentei terapia, eu já tentei oração, eu já tentei jejum, já tentei promessa, mas sempre eu fico, às vezes eu já consegui ficar 8 meses, mas por conta de algum gatilho, algum rio do Instagram, algum gatilho ali que me mostre, eu caio na tentação de novo.
0: Certo.
1: Eu queria muito pedir orientação do padre. O que que eu posso fazer, porque eu sou um homem casado, me casei em setembro do ano passado, uma esposa linda, não é que eu não ame ela ou que eu não sinta prazer com ela.
0: Sim.
1: É por uma questão que eu entendo que é um mal que tem dentro de mim, sabe? E que me assombra, né? Toda noite, quando estou sozinho, principalmente quando estou sozinho, sabe?
0: Entendo. Filho, acolho a sua batalha, e digo batalha porque é o que você está travando mesmo, uma batalha diária e contínua para tentar buscar esta pureza de coração e esta castidade no matrimônio. É isso que te pesa, né?
1: Sim, muito.
0: Porque muita gente pensa que isso aí é uma bobeira. Eu sei que muita gente vai pensar, meu Deus, mas isso... Não, você está certo. É uma batalha espiritual, e é uma batalha dos seus instintos, do seu sentir. E que bom que você tem essa consciência. Então, primeira coisa, eu quero parabenizá-lo por ter essa consciência delicada, que percebe que isso é para você algo que te tira a paz. Você entendeu o que eu disse? Eu não te culpei, que te tira a paz, você está dizendo. Então, continue na batalha. Segundo, filho, se cair, eu vou lhe dizer uma frase muito simples. Se levante e continue. Se cair, se levante e continue. Uma queda não é um fim de uma batalha, é apenas uma queda. E aí existe o sacramento da confissão, que te fortalece. Eu estou sendo bem claro com você. Confesse, não deixe de comungar, porque a comunhão, depois da confissão, ela é um remédio impressionante, porque ele é um remédio que fortalece a vontade, fortalece o desejo, fortalece a busca. Terceiro, um sentimento, ele é hóspede seu. E agora vou usar a palavra sentimento, que o sentimento é a moral. Mas quando você fala disso, você está falando de impulso. Impulso sexual. Não sei se na terapia vocês trabalharam isso. Chama-se impulso. E como você usou a palavra, o gatilho. Então, você está se tornando um refém do seu impulso. E este impulso, eu vou usar uma palavra que é carnal, para você entender bem.
1: Sim.
0: O que fazer com isso? Aí que está a questão. Então, o que você quer? Você quer a castidade com sua esposa, não é?
1: Sim, muito. Então, principalmente agora que nós vamos ter um filho. E eu não quero isso para o meu filho, sabe?
0: Entendo. Então, o que você vai fazer? Você vai, de novo, continuar na batalha. Segundo, confessar. Terceiro, comungar sempre. A confissão é muito importante. E como você está fazendo? Se vigiar. Evitar o uso da internet. Se a internet ou aquilo que desperta em você.
1: Ok.
0: Aquilo que desperta em você, você evita. E às vezes, eu até coloquei lá no tempo da quaresma, um jejum que eu aprendi com a geração Z, deu o que falar aquele vídeo, que é o jejum das redes sociais, porque elas são muito sensualizadas, erotizadas, e desperta este impulso.
1: Sim.
0: Tem mais. Volte a fazer uma terapia. Volte a fazer. Só que cuidado com quem você busca, porque às vezes se você busca uma pessoa muito livre, ela simplesmente vai olhar para dizer e dizer, isso aí não é pecado. Então cuidado com quem você busca. E na verdade é perguntar onde que você se tornou prisioneiro do seu impulso sexual. E segundo questionamento, por que a relação com a tua esposa não é suficiente? Você já se perguntou isso?
1: Então, eu percebo assim que normalmente quando a gente não tem um ato, digamos assim, na semana, às vezes por conta do tempo e tudo mais, aquilo me aflora.
0: Então, né? Você precisa, com muito respeito, você precisa conversar com a sua esposa. Mas não é conversar, não sei se ela sabe deste seu lado um tanto que você... Você já falou pra ela sobre isso, não, né?
1: O que acontece? Eu falei pra ela que eu tinha o vício quando criança, adolescente, que quando eu comecei a namorar com ela, eu sumi o vício.
0: Certo.
1: Então ela sabe que eu tinha o vício, mas ela não sabe que eu tenho até hoje.
0: Talvez não seria propício contar, mas se aproximar mais da sua esposa. E no sentido de dizer, olha, não é cobrar, mas estar tão próximo que isso a relação sexual aconteça com maior frequência.
1: Ok.
0: Não sei se eu te ajudei.
1: Ajuda.
0: Porém, vou rezar por você muito. E parabéns por essa consciência delicada e querendo viver como um bom cristão e um bom marido. Que Deus abençoe você. Eu vou para o intervalo e volto com a leitura da gente. Jó, meu Deus. Você está gostando de Jó? Pode ligar 41-3221-6060. Eu volto já. Volte comigo.
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0: E eu falava com o Filho de Deus de Araucária, Rádio Evangelizar FM, lá chega a Clube FM, TV Evangelizar, canal 16.1, canal aberto, e pela NET 13. Fale que em Curitiba, região metropolitana, fale para as pessoas que nós temos um canal aberto, que nós temos uma missa, atenção, às 7:30 da manhã, nós temos uma missa religiosamente ao meio-dia, e claro, experiência de Deus. Fale para os amigos de Curitiba, região metropolitana, que nós temos um canal católico em canal aberto aqui em Curitiba da obra Evangelizar. Vou repetir, canal 16, NET 13. Da mesma forma, fale para as pessoas sobre a Rádio Evangelizar FM, Rádio Clube FM. Minha saudação lá na Araucária pertence à Diocese de São José dos Pinhais, Dom Celso Antônio Marchiori. Querido filho, querida filha, como você tem lidado ou escutado Jó? Tem te marcado? Para mim tem marcado muito. Nós começamos faz poucos dias, meu Deus, mas é uma mensagem atrás da outra. Se você perdeu o começo de Jó, vai no YouTube padremanzotti.com.br e tem lá, primeiro, segundo, terceiro, Jó. E foi a leitura que eu fiz de Jó que me inspirou o livro Inabalável. Por isso, naturalmente, né? A partir de agora, como eu estou lendo Jó, eu vou mostrando a minha reflexão no livro, porque aqui, gente, é tão corrido, mas você vai adquira, em todas as livrarias do Brasil você encontra, e eu diria, compre para você e compre para dar de presente, porque o grande questionamento, o pano de fundo, você tem fé para vencer as tempestades? Se aqui há uma afirmação com fé, a tempestade vai passar, será que temos fé? Será? Então, Bíblia aberta, cartilha de oração, vou direto.
1: Fala comigo, Deus.
0: E vou retomar Jó de ontem, porque ontem eu tive a sensação não, a realidade. Eu falei da atitude de Jó, mas falei muito pouco da mulher de Jó, e ela só aparece uma vez. Então você pode retomar Jó, capítulo 2, versículo 7 a 10. Você lembra o começo? Os seres celestiais se apresentaram diante de Deus, conto de novo. E foi quando Deus perguntou: por onde você anda, Satanás? Eu ando por aí. Deus disse: você viu meu servo Jó, como ele é um homem fiel, como ele é bom, como ele em tudo procura não fazer nada de errado, mesmo que eu permiti que ele se desgraçasse, ele não se revoltou contra mim. Versículo 4, estou contextualizando, Satanás disse: ah é? É fácil alguém não se revoltar contra ti perdendo as coisas, mas quando se trata de perder a vida, aí sim ele vai se revoltar. Toca na pele dele, tira-lhe a saúde. E o Senhor disse: pois bem, eis a imagem de Jó. Você está vendo pela televisão, se não, se corre olhar na internet depois. Pois bem, faça o que quiser, mas não mate. Aí Satanás saiu da presença do Senhor e fez com que o corpo de Jó ficasse coberto de feridas horríveis. Eu disse que era lepra. Desde a sola dos pés até o alto da cabeça. E veja, versículo, escute, 8.

Jó sentou-se num monte de cinzas, pegou o caco para se coçar. Aí entra a figura enigmática e atual mulher de Jó. Então hoje a leitura orante é a mulher de Jó. A mulher chega e uma só vez fala e diz: você ainda continua sendo bom? Amaldiçoe a Deus e morra. Jó respondeu: você, mulher, está me dizendo bobagem. Se recebemos de Deus as coisas boas, por que não vamos aceitar também as desgraças? No livro, na página 67, eu reflito com você, e eu quero que você retome depois, duas formas de reagir à dor. Além de tudo que possuía ser levado pelo vento, pela provação, e coberto de feridas, Jó ainda se vê fustigado pela própria mulher, esposa. Página 68. O nome dela não é citado na escritura, talvez para lembrar, não a mulher, mas todos os conselhos equivocados que nos são dados. Eu quero colocar diante de você uma imagem que vem do século 17. Georges de Latour, uma pintura que para mim significa muito. Essa mulher que traz uma vela, não para iluminar Jó, mas para olhar a desgraça de Jó. Há pessoas que vêm em nós, vêm até nós com uma vela, com uma luz, não para iluminar a nossa vida, mas para ver o quanto estamos nas cinzas. Essa mulher vem numa atitude altiva. Olha a cor do vestido, vermelho, imponente. Se curva, mas não se dobra. Ela se inclina, não para ajudar, mas para julgar. Continua na página 68. Podíamos facilmente julgá-la, uma mulher má sem fé, mas na verdade ela fala de um grito profundo de desespero. Essa mulher representa um eco de uma alma que não encontra sentido no sofrimento. Será que nós não somos esta mulher? Volte a imagem. Não somos esta mulher que não sabemos lidar com o sofrimento? Que a nossa forma de gritar é: amaldiçoe a Deus e morra. Por que não morre? Por que esse traste não morre? Por que este bêbado não morre? Este pau d'água não morre? Por que essa desgraça? Olha a palavra. Desgraça é sem a graça. Eu não vejo-a como vilã. Ela representa todo ser humano, sem visão sobrenatural. Somos nós, muitas vezes, que perdemos a noção de Deus. Se revolta, não só pela situação do marido. Ela também perdera os filhos e os bens. Está de luto. Ela também está com raiva. A esposa representa eu, você, que não sabemos lidar com o sofrimento. E não sabendo lidar com o sofrimento, nos revoltamos no silêncio contra Deus. Ela não braveja, mas instiga Jó a fazê-lo. Senhor, eu te peço que nos momentos de sofrimento eu não haja como esta mulher, de olhar altivo, este olhar que não vem para ajudar, apenas para me certificar do próximo que está caído. Que eu possa me aproximar, sim, mas numa atitude do bom samaritano. Senhor,
Dai-me a graça de saber lidar com o sofrimento. E termino com essa palavra enigmática. Assim, apesar de tudo, Jó não pecou, nem disse uma só palavra contra Deus. Amém. Esta foi a leitura de hoje. A mulher de Jó. Eu volto já.

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0: querido povo de Deus. Você vai falar, padre, eu quero saber mais de Jó. Bom, no, na Bíblia você tem todo o livro de Jó. Você é só ler. Mas deixa eu conduzir, deixa eu ir conduzindo dia a dia. E indico Inabalável, por favor, é um serviço de evangelização. Mais do que nunca, eu digo para você, não sei qual livro você já leu, que eu tenho escrito, mas esse aqui eu indico. Indico para você dar por uma pessoa que se identifica com Jó. Gente, é uma reflexão muito profunda. E tenho recebido muito retorno no sentido de ajuda a entender. Inclusive, você pode, se você sentiu alguma coisa, vai lá, 41-3221-6060. Josefa, que a paz de Jesus esteja com você.
1: Deus é padre.
0: Deus abençoe. Você fala de onde, filha?
1: Caruaru, Pernambuco.
0: Meu abraço a Caruaru, Pernambuco. Como você me acompanha, querida?
1: Aqui nós estamos graciados com o canal.
0: Isso.
1: Com a Metropolitana. Isso. E acompanho o senhor pelo YouTube.
0: Tá bom, então tem TV Evangelizar, canal 43, canal aberto em Caruaru. Rádio Metropolitana. FM, um abraço e também YouTube. Diga lá, Josefa.
1: Padre, desde 2010, que eu sou agraciada com as suas bênçãos, com as suas graças.
0: Amém.
1: Mas
0: de Deus.
1: Já tive, alcancei muitas graças, mas a maior graça foi de 3 anos para cá, com o cordão de São José e as Santas Chagas na minha
0: casa. Opa, que maravilha. Então vamos começar. Você tem na tua casa Jesus das Santas Chagas?
1: Tenho, eu sou mensageira de duas capelinhas. Sou associada, eu e o meu esposo.
0: Então,
1: e na época que eu me associei, tinham cortado o benefício dele. No dia que eu fui, associei ele estava com o benefício cortado e eu não tinha salário nenhum.
0: Olha,
1: mas
0: aí
1: Deus me dava o jeito que do salário que eu cuidava da minha mãe, que em 2020 ela morreu. E quando foi, eu assistindo, não desliguei a televisão. Eu cheguei do cemitério e liguei a televisão.
0: Certo.
1: Porque foi Jesus que me levantou.
0: Acredito, acredito.
1: Foi Deus e a confissão. Quando o padre me deu ordem, eu pude entrar na igreja. Eu estava com 5 dias que eu tinha enterrado a minha mãe. E o médico disse que 15 dias era para eu ficar trancado e eu não aguentei mais.
0: Entendi.
1: Em 5 dias eu saí de casa sem destino.
0: Claro.
1: Encontrei com uma pessoa da igreja, ela disse, vai, pede o Santíssimo agora. E foi no Santíssimo que ele me segurou.
0: Amém.
1: E eu já tinha a devoção com as Santas Chagas de assistir, mas não era ainda, não tinha a capela.
0: Sim.
1: Não, já tinha uma capela, mas tinha parado todo o movimento.
0: Entendi.
1: Aí depois mandei buscar outra, sei que hoje eu tenho minhas duas capelas.
0: Amém. Me permita uma palavra, toca a corneta, sacristão. E quando você, Josefa, falava, eu me lembrei da viúva de Sarepta, que o profeta Eliseu chegou e disse, ela só tinha um pedaço, um pouquinho de farinha para fazer um pão para ela e o filho comer e morrerem de fome. O homem de Deus, como ela disse, chegou e disse, me dá um pedaço de pão. Ela disse assim, senhor, se eu lhe der esse pão, eu vou ficar sem comer, mas em respeito à tua palavra, o farei. E deu, e ele respondeu, tua ânfora nunca vai faltar mais óleo nem farinha. Por você me contando isso, você com a tua mãe falecida, você fez o teu marido associado e ele sem dinheiro, sem salário e sem benefício, você o fez associado. E aí eu lembrei da viúva de Sarepta, porque você deu aquilo que não tinha e Deus está garantindo para você, como o profeta Eliseu disse, seu azeite e sua farinha nunca vai acabar, Josefa. Escutou?
1: Escutei.
0: Tá certo.
1: E hoje, a mulher de Jó. Foi para mim que o senhor leu, que tudo aquilo ali que o senhor disse, eu passei.
0: Entendi.
1: Com o marido bebendo, 27 anos, tanta coisa. Eu desejei todas aquelas palavras que o senhor disse, que a mulher de Jó disse, eu desejava, porque eu não suportava mais. Eu acho que só a morte era que tinha que tirar esse alívio.
0: Entendi.
1: E hoje, de 2010 para cá, ele não bebeu mais.
0: Olha aí.
1: Somos associados. Sofri, mas eu sofri com o poder de Deus.
0: Entendi.
1: E quero dizer ao senhor que depois dessas duas capelinhas, só é bênção sobre bênção.
0: Amém.
1: Faz 3 anos que eu me desesperei, porque eu não fazia muitos anos que eu não pagava aluguel. Voltei a pagar aluguel. E de 3 anos para cá, depois que essas capelinhas começaram a girar, começou uma, eu com uma na rendeira. Aí depois vim para o São José, tem outra aqui no São José.
0: Certo.
1: Que é, tudo é Caruaru.
0: Certo.
1: Mas graças a Deus, vai fazer 2 anos e mesmo eu devendo ainda, eu tô na minha casa. Porque
0: amém.
1: Deus
0: seja louvado.
1: Deus é tanta chaga.
0: Nossa,
1: que São José me honrou com esse pedido que eu pedia. E muitos dias, o senhor lê na leitura, que eu não sei ler, eu sou um analfabeta, mas dizia assim, eu não estou demorando, eu estou caprichando.
0: Isso.
1: Para você está demorando, mas para mim eu estou caprichando. E foi, padre, foi
0: amém.
1: Tão caprichado por Deus, que no dia que eu saí para olhar uma casa, eu olhei 3, e todas duas precisavam de reforma. E a última que eu olhei, só a minha filha só fez lavar e eu entrar para dentro de casa. Foi providência divina.
0: Acredito.
1: Providência divina. No mês de setembro, eu rezo o terço. Todo dia eu rezo o terço duas vezes na minha casa.
0: Filha do céu,
1: tô... É a minha igreja, é a minha casa.
0: Amém. Eu estou muito edificado com a sua participação. Muito. E de fato...
1: Eu tenho esse testemunho desde 2010, mas o maior... foi esse, da minha batalha, da minha luta. Eu venci a cachaça.
0: Amém.
1: Do meu marido.
0: Isso.
1: A ponto de tudo, honrei meu casamento, que eu dizia a ele, olha, se tu tem um bicho preto que eu não gosto nem de dizer,
0: isso.
1: Mas eu tenho um grande Deus, eu bati o
0: Amém.
1: Pé e eu dizia.
0: Filha.
1: E foi com ele que eu venci. Foi dentro de um hospital, onde primeiro eu assisti o seu programa, foi no Jesus Pequenino em Bezerro, pela rádio de Bezerro, que só era quem transmitiu o seu
0: Sim,
1: programa.
0: É verdade. Então diga, dizer, graça alcançada.
1: Graça alcançada.
0: É graça testemunhada.
1: É graça testemunhada.
0: Toca o sino, sacristão.
1: Sino, sacristão. E obrigado, Jesus.
0: Das santas
1: minha
0: chagas.
1: Casa edificada.
0: Amém.
1: Minha casa é edificada na pedra das santas chagas de Jesus e São José, a Sagrada Família de Nazaré.
0: Amém, gente, sacristão. Olha, equipe, recorte isso aí. Esse testemunho tem que coar para o Brasil inteiro. É uma viúva de Sarepta que falou, a dona Josefa, que se identificou com a mulher de Jó, que nós acabamos de falar. Coloque a foto da mulher de Jó agora. E ela disse assim: eu passei por esta fase, padre, que olhei e pensei, a morte é a melhor coisa para o meu marido. Mas ele se levantou. Louvado seja Deus. Ela acabou fazendo um testemunho, uma leitura orante, acabou fazendo tudo o que uma pessoa precisava fazer. Dona Josefa de Caruaru, meu respeito à senhora, a TV Evangelizar, canal 43.1, Metropolitana FM, Tony Pereira, Dom José Rui Gonçalves Lopes de Caruaru. Gente, eu estou boquiaberto, porque Jesus disse, obrigado, Senhor, porque escondeste essas coisas dos sábios e revelaste aos pequeninos. Como ela disse, eu não sei ler, mas essa mulher tem uma sabedoria de Deus que faz tremer as nossas bases. Amém. Eu vou para o intervalo e eu volto já, sem palavras.
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9: Reflita antes de agir e tenha fé na tua intenção. Quem quer viver sabiamente deve viver refletidamente. Santa Maria Eufrásia.
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0: Filhos e filhas, eu estou muito edificado com a partilha de hoje. E você está gostando da leitura orante? Eu imagino que sim. Passe para os amigos, gente. Aí depende de você. Agora, eu jogo a faísca. Agora, fazer incendiar é você na internet para os amigos. Fazer, passar, indicar. Hoje é aniversário de Dom Cláudio Nornsturz, da Diocese de Patos de Minas, Minas Gerais. Dom José Luiz Gomes de Vasconcelos, minha saudação. A Diocese de Sobral. A Rádio FM Mandaguaçu, Paraná, parabéns. Nova, Boa Nova FM, Itaú de Minas, Minas Gerais. 12 de Maio FM, São Lourenço do Oeste, Santa Catarina. Liberdade FM, Cerro Corá, Rio Grande do Norte. Nova Difusora FM, São Gabriel do Oeste, Mato Grosso do Sul. Simpatia FM, Campos Novos, Santa Catarina. Hoje é dia de lembrar, torne-se o mensageiro da Capelinha de Jesus das Santas Chagas. Torne-se, se escutou a história do que eu vou chamar nas redes sociais, em Caruaru, encontrei uma nova viúva de Sarepta, uma reflexão da mulher de Jó. Você vai ver nas redes sociais. E é diante dessa mulher que com dificuldade está com duas capelinhas e diz que a partir das duas capelinhas tudo mudou na vida dela, que eu quero colocar as fotos. Quer mandar uma foto do seu grupo? 419-8791-2787. Adriana Marta Lisboa da Costa, na cidade de Ocidental, Goiás. Meu grande abraço à irmã religiosa que está aí, as crianças. Deus abençoe. Gabriela Ferreira de Paula, de Teixeira de Freitas, Bahia. Minha saudação, meu grande abraço. Também Edivaldo Barbosa Delgado Filho, Alto Paraná. Adivaldo, muito obrigado, você é o cara, viu? Você sempre ali no Noroeste, perto da minha cidade, de Paris do Norte, fazendo um trabalho belíssimo de divulgação pelas redes sociais, pelos meios de comunicação, eu sempre acompanho. Parabéns, Adivaldo. Liliane de Oliveira Souza, de Sabará, Minas Gerais. Obrigado, meu irmão sacerdote de Minas Gerais. Estão ali na igreja, uma capelinha, todos ali com a camiseta da Santa Chagas. Maria Aparecida Felipe Rocha, de Paraná, Rondônia. Um abraço, de Paraná, Rondônia. Povo muito fervoroso. Benta Elisa da Silva Daniel, de Criciúma, Santa Catarina. Meu abraço ao povo de Criciúma, ao povo de Santa Catarina, que mais e mais se abrem à obra evangelizar é preciso. Erenilce Rosa do Nascimento Silva, Itaquiraí, Mato Grosso do Sul. Meu Deus, quanta gente! Crianças, adolescentes, jovens, já maduros. Parabéns por esse grupo tão grande. Maria da Glória Silva de Lima, Riachão do Bacamarte, Paraíba. Meu irmão sacerdote, muito obrigado por estar aí, a capelinha dentro da igreja, olha ali, a imagem de Jesus ressuscitado, deve ser no tempo pascal. Maria de Jesus Moraes da Silva, de Boa Vista, Roraima, ali a família reunida em casa, fazendo da casa um lar, uma igreja doméstica. Juliana de Samelo, Rio de Janeiro, meu grande abraço, Rio de Janeiro, povo querido, canal 16.1. Gente, que maravilha, né? Você não fica edificado com tudo isso? Eu fico. Ah, antes da novena, eu convido você a se inscrever no Instagram, porque você sabe que na peregrinação, estou em peregrinação, e acontecem as missas em vários locais. Você gostaria de acompanhar? Eu não tenho como falar aqui, porque cada dia é um dia. O fuso horário é diferente e os imprevistos, acredite, são grandes. Em viagem, é só Jesus na causa, mas nós temos as missas. Fique atento no Instagram, se inscreva e você vai receber a notícia do horário de missa, o tema da missa, e aproveite para se inscrever também no YouTube Padre Manzotti. Por quê? Porque é lá que você vai assistir as missas que nós celebraremos. Agora chegou a hora da novena. Jesus das Santas Chagas, curai o meu coração.
1: A tempestade vai passar.
0: Deus de misericórdia e renovação, venho diante de ti com o coração em ruínas, clamando por teu sopro de vida sobre o que se quebrou. Restaura em mim o que o tempo desgastou, o que a dor silenciou, o que a esperança esqueceu, Jesus das Santas Chagas. E isso, você pode fazer essa novena com o texto em mãos. Página 137. Jesus das Santas Chagas. Onde há cansaço, traz vigor. Onde há ferida, derrama cura. Onde há vazio, preenche com sentido. Jesus das Santas Chagas, refaz meus passos, reconstrói meus sonhos, renova minha fé. Tu és o Deus que faz tudo novo. Então, faz de mim um novo ser, com raízes mais profundas, com amor mais inteiro, com paz que não se abala. Jesus das Santas Chagas, restaurai meu coração. Jesus das Santas Chagas, restaurai meu coração. Jesus das Santas Chagas, restaurai.

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2: Paulista FM, 11 horas e 1 minuto.
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1: Bom dia, são 11 horas com 3 minutos em Torre de Pedra. Hoje é terça-feira, 12 de maio, ano 2026. O mês está aí, meu amigo, evoluindo em mais um super dia para você que está trabalhando, você que está em casa, aonde você estiver curtindo a nossa programação. Tá através da internet, radiopaulistafm.com.br. Estamos chegando, graças a Deus, né? Um ótimo dia para você. Temperaturas baixaram aqui na região. Olha, nesta terça-feira, segundo dia da semana, o tempo passando, o tempo voando. Estamos aí de volta com o programa nesta terça-feira. Apresentação do seu amigo Marcos Lourenço, Marcos Rodeio, porta-voz da informação, da notícia, prestação de serviço e muito mais. E essas temperaturas, meu amigo, a temperatura continua a cair na região, né? Tivemos registros ali na região do Morro Agudo, temperaturas marcando 5 graus na manhã, na madrugada e no início da noite. Começou logo pela noite, né? Segundo informações da nossa ouvinte, a Marizete, ali entre 5 e 6 graus registrados ali na região. Ela falou que o dia inteiro, aqui em Torre de Pedra, região ali do Morro Agudo, as temperaturas ficaram abaixo da normalidade. Ali, dias normais já é frio. Imagina com essa temperatura que voltou a atingir nossa região. Todo cuidado é pouco, hein? A campanha do agasalho entrou em ação. Você que pode ajudar, você que pode colaborar, envie aí para alguma instituição de caridade. Se você conhece também pessoas que não têm condições de comprar um agasalho, né? A nossa atuação é ajudar de forma coerente, de forma significativa. Olha, policiais militares ajudam a mulher em trabalho de parto. Em Tatuí, pai da criança pediu ajuda à equipe policial após a esposa entrar em trabalho de parto. São os nossos bons policiais, né? Que além de combater a criminalidade, ajuda no dia a dia, principalmente em casos de partos. Policiais militares ajudam a mulher em trabalho de parto em Tatuí. O pai da criança pediu ajuda à equipe policial após a esposa entrar em trabalho de parto. Uma equipe do 22 Batalhão de Polícia Militar do interior de São Paulo, o 22 BPM, né? Ajudou uma mulher em trabalho de parto na manhã desta segunda-feira, dia 11 de maio. O caso aconteceu em Tatuí. E de acordo com os policiais militares, o pai do bebê pediu ajuda à equipe na Avenida Teófilo de Andrade Gama para auxiliar a esposa, que estava em trabalho de parto. Na sequência, um dos agentes constatou que o bebê já estava ali iniciando, né, aquele momento que ela precisava mais atenção, orientando a mulher durante o procedimento até a realização do parto com segurança, né? Após o nascimento, a criança foi envolvida em uma blusa limpa, enquanto outro policial solicitava apoio do Serviço de Atendimento Móvel de Urgência, o SAMU, e organizava o trânsito no local. Ainda segundo a equipe, o pai foi orientado sobre a condução da mãe e do recém-nascido ao hospital em veículo particular. O bebê nasceu consciente e sem obstrução das vias aéreas, né? Olha que bacana, a fonte foi da PM. Polícia sempre realizando trabalho muito importante, né? Esse é o trabalho da nossa querida Polícia Militar. E parabéns a esses bons policiais que estão atentos a todos os cuidados, a todos os momentos especiais em ajudar, né? Nós temos bons policiais aí, a PM sempre trabalhando. Parabéns a esses policiais aí, desse gesto de carinho, de atenção aí, de cuidado, especialmente nessas situações que requer bastante atenção, né? Trabalho de parto, a esposa ali estava em uma situação já passando, né, do tempo, quase chegando aquele tempo, aquele momento, e aí, portanto, aparecer os anjos ali, os policiais, para ajudar nessa mobilização aí, ter um parto seguro, né? A criança nasceu feliz ali ao lado do pai e da mamãe, né? O bebê nasceu consciente e sem obstrução das vias aéreas, segundo os policiais militares. Que maravilha, né? 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Olha, a Agência dos Correios aqui do município de Torre de Pedra abriu hoje às 10 horas da manhã com a fila quilométrica. A gente que esteve lá na fila para entregar também um produto, né, devolução. E atenção, você amigo, né, que vai ao correio e quer fazer uma devolução através do Mercado Livre. Você que mora na região de Saltinho, nós temos ali a loja, né? Ali o Gregório, né? O nosso amigo Claudião, ali, portanto, o Rancho do Gregório, que tem um ponto ali para devolução do Mercado Livre e recebimento de mercadorias para a região ali da região Saltinho, né? Então, portanto, você que mora aqui na cidade de Ouro de Pedra, que tem um código também de devolução, tem que procurar a Agência dos Correios com a fila enorme, né? O atendente lá está até meio estressado com tanto volume de correspondências que são devolutivas, né? Eu não notei muita firmeza em dizer que ele está bem tranquilo, está bem aí confuso, e o pessoal ainda está mais irritado, porque o pessoal começou a querer devolver, né? Já que a agência não abre todos os dias, infelizmente as pessoas ficaram desde a semana passada sem ter esse atendimento e agora superlota a fila ali para devolver as correspondências. Só que o atendente está meio, né? Não gostei do atendimento dele, não. Atendimento zero, né? Por incrível que pareça, a gente ficou lá na fila e na expectativa vendo a situação. Olha, para você fazer sua reclamação, nosso telefone aqui é o 15-981-540775. Paulista FM, para você que gosta de ouvir rádio. Atenção aí, nós temos uma reclamação aqui de um ouvinte que ele enviou para a gente, falou que essa semana passada, Marcos, comunicaram que estava distribuindo abacates ali no CRAS, aqui de Torre de Pedra. Só que ele foi até lá, disseram para essa jovem que não tinha mais abacate. Depois uma segunda pessoa foi lá e conseguiu retirar esses abacates que estão sendo doados. Só que ela me perguntou se é só para umas pessoas ou é só para um determinado grupo. Eu falei, não entendo. Vamos lá saber. E ontem a Sandra Regina aqui, ela foi até o CRAS. Por incrível que pareça, também ela não foi atendida. Ela não foi atendida, não receberam. Disseram para ela que não tem abacate. Logo em seguida, foi uma outra pessoa que recebeu os abacates. Então, olha aí a nossa equipe de reportagem agindo de forma, numa ação poderante, né? Eu gosto de provar essas coisas, que é brincadeira, né? Olha, gente, olha, eu fico entristecido com isso, porque se há uma doação, é para todo mundo, não é só para um, dois, né? Então, O nosso amigo Chico, ele me comunicou no sábado para eu ir buscar esses abacates. Eu falei, rapaz, eu tô sem tempo, mas a gente vai. Depois eu comuniquei uma senhora que ela tava conversando com a gente. Eu falei, vai lá buscar, né? A senhora tá precisando de abacate aí para fazer uma abacatada muito delícia. Oh, que delícia, hein? É gostoso demais, né? E aí, como essa senhora foi lá e ela não foi atendida, ela nos comunicou. Falou, Marcos, é para um, para outro. Eu falei, deixa eu ir lá ver se é isso mesmo. E foi comprovado que a gente também não foi atendido. Eu parei o carro lá de frente, o CRAS, aqui de Torre de Pedra, nós não fomos atendidos. A Sandrinha Santos foi lá e a moça disse que não tinha. Então a gente voltou e comunicou com outra pessoa para ir lá buscar. E essa pessoa foi atendida. Então é para uns e não é para outros. Infelizmente, aí o que vocês dizem, né? Desse tipo de mendigagem, desse tipo de pessoas que atende o setor público. Se é para um, é para todo mundo, gente. Por que fazer diferença com as pessoas? E por isso que a cidade não cresce. A cidade de Torre de Pedra continua aí a mesma, e 100 anos vai continuar a mesma. Porque dessa forma, com a mente que vocês têm, né, de algumas pessoas, vai ficar a mesma coisa. Por isso que abre e fecha comércios, porque não tem uma certa evolução, né? As pessoas se dividem e dizem, olha, esse grupo aqui, esse grupo ali, esse grupo aqui, esse grupo ali, esse grupo ali, e para uns e para outro, né? Então, se é só para um, não é para o outro. O que que Jesus ensinou? A gente coloca Jesus porque ele é espelho, ele é a visão. Será que Jesus, ele... Por isso que Deus é... Eu fico impressionado com as maravilhas de Deus. Sabe por quê? Porque Deus, ele não deixa nada escapar. Você tendo dinheiro ou não tendo, você vai para a mesma sepultura. E é o mesmo buraco, a mesma terra. Olha que maravilha que Deus fez. Ele não escolheu. Ah, o pretinho, ele vai aqui. O branquinho vai aqui. O amarelinho vai aqui. O altinho, o riquinho vai aqui. Não é verdade? Será? Olha, os mistérios de Deus é muito bom, né? Deus, eles... Rapaz do céu, Deus poderia ter escolhido, né? Olha, você rico, você vai ficar num buraco cheio de ouro. E você que é pobre, Deus, ele escolheu, falou, ó, vai ser igual para todo mundo. Mas o mundo é que faz essa confusão de diferença das pessoas, né? É tão... A mente tão pobre, tão empobrecida. Eu tenho dó dessas pessoas. Sabe por quê? Eles são pobres de espírito. São pobres de espírito, gente. Pelo amor de Deus. Não dá pra acreditar no tipo de coisa que acontece. Não dá pra acreditar. É impressionante como a mente é pobre. Fica aqui o nosso lamento e infelizmente a senhora também não vai comer abacate. Mas se a senhora quiser, eu vou dar uma caixa de abacate para a senhora, tá bom? Pode ligar para cá, 15981540775. Se a senhora não foi atendida, a gente dá essa caixa de abacate. Por quê? Qual a diferença, né? Dela se sentir querer comer abacate e não poder receber. Lamentável o CRAS de Torre de Pedra negar para uma senhora esse tipo de coisa. Nós fomos comprovar e fomos lá e fomos negado também. Eu mandei lá a Sandrinha Santos entrar, porque se eu fosse eu, eles talvez iam atender para não ter vexame. Mas como ela foi lá e também não foi atendida. Então, infelizmente, é tristeza total. 11 horas e 16 minutos. Vamos juntos aqui trazendo a informação. Olha, o STF decide manter Rodrigo Manga no cargo de prefeito de Sorocaba. Após 145 dias afastado, o prefeito TikToker voltou ao cargo por decisão liminar. A segunda turma do Supremo Tribunal Federal, o STF, decidiu por unanimidade, na segunda-feira, dia 11 de maio, manter o prefeito de Sorocaba, Rodrigo Manga, do Republicanos. Portanto, considerar ilegal o afastamento determinado durante a Operação Copia e Cola da Polícia Federal, o placar foi de 5 a 0. Conhecido como prefeito TikToker, Manga havia sido afastado inicialmente por 180 dias, em 6 de novembro do ano passado, por decisão do Tribunal Regional Federal da Terceira Região do TRF3. No contexto, a decisão do Tribunal Regional Federal à Terceira Região, no contexto da segunda fase da operação, no entanto, ele permaneceu 145 dias afastados fora da Prefeitura de Sorocaba, né? Até que o ministro Nunes Marques, do STF, autorizou o seu retorno em 1º de abril. Ele retornou o cargo. A decisão liminar de Nunes Marques foi submetida à análise, né, nos demais integrantes da segunda turma do STF. Portanto... que quem acompanhou, né, e os relatores, o relator que votaram pela permanência de Manga no cargo, né, em nota, a assessoria de imprensa do prefeito afirmou que houve entendimento de que a medida do afastamento foi desproporcional e destacou a ausência de evidências concretas de crime contra o chefe do Executivo Municipal. Portanto, o STF decide manter Rodrigo Manga no cargo de prefeito de Sorocaba. Olha, homem de 77 anos foi detido após atacar sua parceira em Botucatu. Eu já volto com essa informação.
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Opa, bom dia, 11 horas com 20 minutos em Torre de Pedra, trazendo as informações. Tempo, meu amigo, muito frio, né? Olha, um homem de 77 anos foi detido após atacar sua parceira em Botucatu. O homem de 77 anos, ele foi detido na última sexta-feira, dia 9, sob acusação de agredir a sua parceira, que também é idosa. O incidente ocorreu em uma casa na Vila Nossa Senhora de Fátima. Conforme relatado no boletim de ocorrência, a Polícia Militar recebeu um chamado do Copom após a vítima informar que o seu marido chegou em casa sob efeito de álcool e iniciou uma briga. Durante essa confusão, o homem supostamente golpeou a mulher no rosto, além de fazer arranhões em seu braço e proferir insultos. A mulher recebeu atendimento no pronto de socorro de Botucatu, onde um exame físico confirmou as feridas que ela apresentava. Depois, ao receber os cuidados médicos, ela foi liberada. O acusado refutou as alegações mais graves e disse aos policiais que apenas empurrou sua parceira durante a discussão. Apesar disso, né, ter sido considerado as provas e o depoimento da vítima, a Polícia Civil ordenou a prisão em flagrante por lesão corporal no contexto de violência doméstica e injúria. Como a soma das penas relacionadas a essas ofensas, né, ultrapassa 4 anos, não foi estabelecido fiança. O idoso foi levado à central de custódia de Botucatu, onde ficou à disposição da justiça para a audiência de custódia. Lembrando que agora a cidade de Botucatu possui, né, uma prisão de custódia, onde o cidadão fica ali até passar pela audiência de custódia, né, para ser liberado ou ser transferido para o presídio. Agora, portanto, as forças de segurança de Botucatu conta com essa detenção aí provisória, né, no qual recebe os presos, que são ouvidos, e logo na sequência eles são transferidos assim que passam pela audiência de custódia, né? Então, esse idoso de 77 anos é preso após agredir a companheira. O Almir de Paula Ribeiro, ele comenta: tipo de crime que não pode nem ter audiência de custódia, né? Tem que aguardar preso até o julgamento. A Rosa Linda, ela diz: esses covardes estão crescendo, temos que nos armar. Isso sim. Violência gera violência, viu, Rosa Linda? Mas, infelizmente, nos dias atuais que a gente vê muitas mulheres sendo espancadas violentamente e não tem a sua defesa, né? Muitas delas estão se preparando aí, né? Às vezes o camarada acaba entrando em numa situação sem saída, né? Fica aí sendo agredida todos os dias. É a mesma coisa que ele... aquele cãozinho, né? A pessoa fala: ah, o cão não morde, mas fica cutucando ele ali, ele vai se sentindo obrigado e acaba um dia ele mordendo, né? Mesmo sem dente. Muitos falam: ah, o cachorrinho não tem dente e tal. Mas olha, tudo que for forçado, obrigado, tem que parar com isso, né? As pessoas têm que entender a se conviver. Hoje não tem conversa mais. O camarada já sai de dentro. Quando tem uma batida de carro, principalmente, o camarada já sai com um pau, outro com a pedra, outro com um revólver, né? E acaba fazendo esse tipo de situação. Como dizia o meu avô, né? Que dinheiro e revólver só você mostra se for usar, né? Então acaba o camarada mostrando e o outro vai lá, toma a arma, né? Muitos policiais faz isso, bobeia, né? Da bobeira, e o camarada não tá pra conversa. Cheio de mé na cabeça, droga, com o que é mais? Pó das catitas, né? As catitas, você conhece as catitas? Então, o camarada, ele cheira todos os pó que tem, cal, perfume, querosene e... que é, Xixão? Mijo de vaca também? Não, mas isso aí não dá efeito colateral. Negócio é complicado, hein, Xixão? Olha, falta de papel e atraso de pagamentos da Sabesp. Funcionários denunciam Sabesp e a Sabesp nega. A reportagem foi
contatada por membros da Sabesp que relataram atrasos nos pagamentos e ausência, né, ausência de suprimentos essenciais para desempenhar suas funções em Botucatu. Eles mencionaram a falta de itens como papel higiênico. Ei, Sabesp, que é isso? E folhas para impressão de documentos de segunda via para os clientes da sede da companhia, que fica situada próximo ao bairro Secap. A equipe do jornal 14 News investigou e descobriu que diversos colaboradores, né, como ex-funcionários de uma empresa contratada, buscaram o Ministério do Trabalho para apresentar suas queixas. Nesse contexto, existem indicações de uma diminuição na qualidade dos serviços prestados entre as insatisfações dos clientes após a privatização. Destacam-se a lentidão na realização de serviços, como reparos de buracos, resultados de obras,

à Justiça e também reportar as queixas ao Ministério do Trabalho, o qual pode ser contatado online. Os trabalhadores, eles disseram que estão em atraso com pagamento e, além de tudo, não tem papel higiênico. Vamos doar um papel higiênico lá para a Sabesp, gente, para ver se eles conseguem pelo menos manter esses itens aí do pessoal, né? Porque buracos pela cidade eles ficam fazendo. Aqui na entrada da cidade tem um buraco enorme ali que eles fizeram, cortam rua todos os dias, acima e abaixo, ruas aqui de todo o município, né? Torre de Pedra. A cidade cheia de buracos por causa da Sabesp, esses buracos abertos. Agora em São Paulo, aquela explosão por causa da Sabesp, né? E ainda a Sabesp disse que não tem nada a falar, né? Não tem nada a falar. Tem que, olha, vou te falar uma coisa, rapaz. Fazer um encorratinho, pegar um porrete, né? Porque os caras não escutam. Agora, cobrar dos consumidores o valor das contas é um abuso, né? É abusivo que eles vêm cobrando as contas aí de todo cidadão pelo estado de São Paulo. Depois que privatizou, virou um verdadeiro... Ele já era um lixo, agora virou mais outro lixo de trabalho. Eles só fazem porcaria. Abre buraco pelas ruas, deixa aberto. Tem ali um buraco enorme ali que eles não tamparam ainda na frente, na entrada da cidade. Aqui bem próximo ali ao posto desativado, um buraco enorme. Fora outros buracos que tem por aí, que eles tampam com... O que é que eles colocam? Terra. Cava, quebra o asfalto, né? O asfalto e depois coloca... Tampa aí com terra. Imagina como que fica a lambança, né? Que vem a chuva, a infiltração, acaba abrindo a erosão. É o caso de muitos lugares que eles fizeram isso, né? Não adianta a prefeitura ir lá consertar e os camaradas vão e rebentam lá o asfalto novinho e acaba, portanto, deixando esses buracos abertos aí e nada é cobrado, né? Lá em São Paulo o pessoal tem cobrado muito da Sabesp. Agora houve aquela explosão, uma explosão muito grande, né? E lamentável, a gente só lamenta uma situação como essa, que deveria ter mais cuidado, mas aí fazem as coisas do jeito que eles acham. Vão aqui cavar isso aqui, fazer esse buraco, abrir, não quer saber o que vai acontecer, né? Quem paga por tudo isso, quem que é? As pessoas que estão ali, perde a vida, as casas destruídas com essa explosão, e agora mais esse caso lá em Botucatu, cada dia mais surgindo casos novos, agora até de papel higiênico voltando lá na empresa. Isso aí é um absurdo. Agora tem que apurar, o Ministério do Trabalho tem que apurar, né, e ver. O José Antônio Andrade, ele diz aqui, ó, votaram no Tarcísio, né, caíram no conto do vigário, eis o resultado, né, portanto tá aí, muita gente dizia, né, é isso aí, tem que privatizar, mas a cobrança tem que ser feita, já tem que cobrar. Não adianta ficar com os braços cruzados esperando que as coisas vão cair do céu, né? Enquanto isso, até papel higiênico está faltando em alguns estabelecimentos, mas se quiser uma doação, o Chechel vai lá doar um caminhão de papel higiênico que custa barato, né? Pelas contas que eles cobram aí, principalmente do Tio Eurípides, né? Que já me falou que a conta dele chegou a 50 mil reais. Olha, e se tiver alguém duvidando disso aí, eu vou mostrar as contas aqui na internet, né? 50 mil reais de contas acumuladas de um trabalhador. Isso é brincadeira, gente. É falta de vergonha na cara desses caras. Esses caras não têm nenhum tipo de seriedade, de trabalho. Por isso que eles já ganharam o sexto prêmio como a empresa de pior atendimento do Brasil, consideravelmente. Isso fica aí, né? É triste, é lamentável, gente. É uma coisa que eu falo uma coisa pra vocês. Não é brincadeira, não. E se alguém duvidar da conta, a gente manda, porque eu não falo aqui coisa pra falar que não existe. A conta é do meu tio Eurípides, mora em São Paulo. 50 mil reais, gente, é brincadeira. Isso é de... vou te falar uma coisa. O que tá acontecendo com essa Sabesp aí, os irresponsáveis, né? Eu continuo falando desde quando eles surgiram aí, falando que é o dono dos lençóis freáticos, da água. Eu continuo falando e vou continuar falando. O dia que eles fizerem um trabalho sério, trabalho bonito, a gente vai aplaudir. Mas eles são os que quebram, não é os funcionários, é quem dá ordem, né? O funcionário trabalha direitinho, os trabalhos que eles têm feito é através da ordem aí da empresa, mas enfim... A dona dos lençóis freáticos, vem fazendo toda essa explosão e agora detonando a cidade de São Paulo, hein? Pouco tempo eles derrubaram um muro lá em São Paulo imenso e agora essa explosão
que eles fizeram lá na cidade de São Paulo. E muitas cidades do interior, eles vêm quebrando tudo aí, abrindo buraco em qualquer lugar. Vamos abrir aqui e deixar...

0: deixar o céu aberto, deixar pra alguém cair, né? É brincadeira esses caras, viu? 11 horas com 32 minutos, finalizando o programa. Estamos aqui pra trazer a informação e cobrar sempre quando é de objetivo da nossa emissora, cobrar esses fatos lamentáveis e tristes que eles vêm fazendo. É explosão em São Paulo, é abertura de buraco em Torre de Pedra, é falta de papel higiênico e falta de pagar os funcionários lá em Botucatu. É um verdadeiro show de horrores. Bom, agora 11h32, vamos embora, deixando você com a boa música e aquele momento super especial. 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Valeu, Tio Eurípides. Um abraço aí também pro nosso amigo, o Josafá. Josafá falou isso aí, rapaz. Se não falar, os caras continuam brincando com a nossa cara. Os caras estão aí, né? Querendo brincar, aproveitar a situação do pobre trabalhador, enquanto tem aí essas situações que eles não tomam providência nenhuma. Vamos resolver essa situação, deixar o contribuinte, as pessoas que trafegam pelas ruas, querem uma rua de qualidade, não porcaria, é o que vocês ficam fazendo sempre por todos os lugares. Gente, um abraço, fique com Deus e até o nosso novo encontro.
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2: Muito bem, bom dia. A partir de agora está entrando no ar mais uma edição do programa Super Giro Musical até a uma hora da tarde. Vamos juntos aí com a boa música. Hoje, terça-feira, 12 de maio. Juntos tem a previsão astrológica. Já, hein?
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1: Atenção, atenção, signo de Áries. Os momentos a dois devem correr a mil maravilhas à noite. A conquista pode surpreender e alguém da turma pode virar algo mais se ainda estiver na pista. A sorte do dia, seu número é o 5. Atenção, atenção, signo de Touro. A dica é organizar bem o orçamento, fugir das despesas extras e contar até 100 antes de emprestar dinheiro, nome ou até o cartão. Lembrando que amigos, amigos, negócios à parte. Na sorte do dia, o seu número é o 8. Atenção, atenção, signo de Gêmeos. Faça a sua parte, procure ser a voz da conciliação em vez de colocar mais lenha na fogueira, pois pode sobrar até para o mozão. Convém explorar seu jogo de cintura e sua habilidade para conversar. Assim vai diminuir os riscos de desavenças, inclusive com pessoas mais velhas, influentes e conservadoras, viu? Na sorte do dia, seu número é o 9. Daqui a pouco a gente confere mais previsões astrais para os demais signos. Fique ligado, eu sou o Fabão e a gente volta daqui a pouco.
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1: Agora tem mais uma edição do Resumo de Novelas. A gente confere tudo que rola em Avenida Brasil desta terça. Nina resolve escrever outro bilhete para Tufão. Leandro defende Suelen de Ramon. Moreira pede dinheiro a Tufão para o resgate de Carminha. Nina apresenta um álibi, mas Murici acha que ela está envolvida no crime. Tomás visita Débora e Cadinho se esconde. Tufão recebe o bilhete sobre o cativeiro de Carminha. Nina consola Ágata. Mona Lisa entrega a Ivana o restante do dinheiro para o resgate de Carminha. Fique ligado que a gente volta a qualquer momento com mais resumo da sua novela favorita.
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8: Muito bem, Super Giro Musical. Muito frio por aí, meu amigo. A campanha do agasalho já entrou no ar. Vai até junho e você pode participar. Retire aí aquele agasalho aí do fundo do baú e contribua, né? Faça o seu gesto de solidariedade, o seu gesto de carinho, tá certo? Para você ligado com a gente aqui, muito obrigado a todos pela oportunidade de você estar junto, curtindo a nossa programação. E o melhor de tudo, né? É saber que você está sintonizado aí, curtindo. Então aproveite essa campanha do agasalho e doe o agasalho para quem precisa, né? Temos pessoas aí em vulnerabilidade, também tem aquele lar dos idosos, né? Em algumas regiões também tem aí o centro de referência como os Correios e também aqui a nossa rádio para você distribuir carinho através dos agasalhos, né? Então é o seguinte, você pode contribuir trazendo aqui até a nossa emissora. É na rua Vereador Merigo Gonçalves Silva, 396, ao lado aqui, vizinho à creche aqui de Torre de Pedra. Vale a pena você conferir, porque, meu amigo, a gente ajudando, a gente fazendo bem, né? Essa corrente que pode salvar uma vida aí desse frio. Olha que friozão que tá pintando, né? Então vamos ajudar, portanto, participando da campanha do agasalho.
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9: Segura aí, ó.

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1: Atenção, atenção, signo de Câncer. Aborrecimentos e instabilidades tendem a afetar suas energias e quem pode pagar o pato é a sua saúde. Portanto, fique longe de situações estressantes, invista em uma alimentação mais leve e evite se sobrecarregar com muitas responsabilidades no trabalho. Na sorte do dia, seu número é o 44. Atenção, atenção, signo de Leão! Convém você pegar mais leve no dinheiro, viu? E não criar tantas expectativas, mesmo porque limitações financeiras e outras bagaças podem atrapalhar os planos de diversão. Talvez tenha que buscar alternativas mais baratas e inventar outras coisas para se distrair. Só não deixe nenhum contratempo derrubar o seu ânimo, viu? Na sorte do dia, seu número é o 12. Atenção, atenção, signo de Virgem. Fique atento que no dinheiro Mercúrio joga no seu time e garante um período propício para compras, para vendas, trocas e negociações em geral. Bons negócios para você. Na sorte do dia, seu número é o 12. Daqui a pouco a gente confere mais previsões astrais para os demais signos. Fique ligado, eu sou o Fabão e a gente volta daqui a pouco.
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10: Agora tem mais uma edição do Resumo de Novelas. A gente confere tudo que rola em A Nobreza do Amor desta terça. Sebastião tenta apagar o fogo ateado por Virgínia aos convites. Tonho estranha a falta de resposta de Casimiro e se preocupa em perder a inauguração do ateliê de Alica Lúcia. Virgínia confronta Mirinho sobre a ajuda a Alica Lúcia e Niara Vera e Fabrício acoberto amigo. Kênia foge do palácio e vai ao encontro de Numi, que afirma que não ama a princesa. Todos desconfiam de que alguém na cidade pode estar dando abrigo a um cangaceiro. Fique ligado que a gente volta a qualquer momento com mais resumo da sua novela favorita.
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6: Muito bem, vamos juntos aí, meio dia 2, agora, hein, pra você ligado aqui na Super Rádio, a rádio que te dá prêmios, a rádio que está junto com você todos os dias, 24 horas por dia no ar.
14: Só

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0: Esse é o Belo, Meu Amor é Belo. Meio dia 17, Paulista FM, a emoção que vira o sucesso junto com você em mais um dia, né? Graças a Deus, vamos juntos aí tocando o que você mais gosta de ouvir aqui pelo som do FM 87,5. 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
1: Agora tem mais uma edição do Resumo de Novelas. A gente confere tudo que rola em Coração Acelerado desta terça. Nayane repreende Zilá por sua mentira contra a Janete. E a mãe afirma que ela fez um guezo para inventar que é a menina do passado de João Raul. João Raul sofre ao ver agrado com Leandro e Luan nota. Nayane impede que Zilá deixe a mansão e afirma que os Amaral precisarão guardar a história do anel em segredo. Granildo faz o programa na rádio. Alaurzinho se hospeda na pensão de Zuzanete e Palhares se irrita. Fique ligado que a gente volta a qualquer momento com mais resumo da sua novela favorita.
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1: Atenção, atenção, signo de Libra. Procure esclarecer logo qualquer mal entendido. Não deixa pra depois, não. Seja mais tolerante e respire fundo para não se estressar, pois até a saúde pode ser prejudicada. Valerá maneirar no consumo de açúcar e alimentos ultraprocessados para não sobrecarregar o fígado. Na sorte do dia, seu número é o 15. Atenção, atenção, signo de Escorpião. Guarde o ferrãozinho, respire fundo e espere o momento certo de chamar para a conversa. Até porque Mercúrio segue em seu signo e hoje promete reforçar seu poder de comunicação. Na sorte do dia, seu número é o 53. Atenção, atenção, signo de Sagitário. Hoje a lua fica temperamental e se estranha com os astros, anunciando um dia pontuado por picuinhas, principalmente no convívio familiar. A recomendação é dobrar a tolerância e domar a sinceridade para não provocar confusão e torta de

0: com o seu pessoal, viu? Ainda bem que Mercúrio dá um refresco e forma aspectos positivos no céu, incentivando a resolver tretas e perrengues. Na sorte do dia, seu número é o 4. Daqui a pouco a gente confere mais previsões astrais para os demais signos. Fique ligado, hein? Eu sou o Fabão e a gente volta daqui a pouco.
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É isso aí, juntos! É, junto e misturado, meu amigo. Agora, meio dia 34, vamos falar também, olha, da campanha do Agasalho 2026. Você pode doar, pode ajudar, então participe. A Rádio Paulista FM convida você para estar juntos, né? Nesse frio aí, olha, compartilhando o seu calor, o seu cobertor, o que você não utiliza mais ou quer doar, quer fazer parte da corrente do bem, né? Doando a campanha do Agasalho 2026. O ponto de arrecadação aqui na rádio, também outros pontos aí você pode levar diretamente àquela instituição de caridade. Sempre tem, né? Alguém precisando da ajuda e se você souber, participe também. Essa campanha é especial aí para que você tenha consciência de ajudar, de contribuir, de lembrar você também a participar nesta festa maravilhosa que é a campanha do Agasalho. Vamos juntos nesta vibe, vamos aquecer, vamos aqui, ó, subir o som!

Muito bem, nesta última sexta-feira, dia 9, né, aliás, não domingo, né, no domingo, do domingo já foi publicado, porque no dia 9, no sábado, foi divulgado a grande festança, Festa Julina, lá de Sorocaba, divulgação da programação dos shows aí, novidades para 2026, o evento terá shows de Ana Carolina, também Belo, Henrique Juliano, João Gomes e Paralamas do Sucesso. É a 45ª Festa Julina, beneficente de Sorocaba, que anunciou nesta última sexta-feira, né, a programação de shows e as novidades, portanto, da edição de 2026. O evento será realizado entre os dias 8 de julho e 2 de agosto, lá no Paço Municipal, no Alto da Boa Vista, né? E nessa 45ª Festa, teremos uma programação recheada aí. No dia 8, a gente vai ter Grelo e Felipe Amorim. 9 de julho, Ariel e também Vulgo, FK, né? Entre outros. E as grandes atrações no dia 12. Aliás, no dia 10, a gente tem Ana Carolina e Nando Reis. Dia 11, Belo e Hungria. Dia 12, Bruno e Marrone e Amanda Lins. Dia 17 de julho, Di Ferraro e Fresno. Também no dia 18 de julho, João Gomes. Dia 19 de julho, Livinho, Iggy e Lelê, JP. Dia 24 de julho, Henrique Juliano e Léo Foguete. No dia 25 de julho, Leonardo, Juan e Leandro e Enaldinho. Dia 26 de julho, Natan, o Menu K e o Japa NK. Dia 31 de julho, Pedro Sampaio. Dia 1º de agosto, vamos ter outras atrações. No dia 8, Paralamas do Sucesso, Raimundo, Zira, CPM 22 e Alexia. Portanto, a Festa Julina Beneficente começa já no mês de julho, né? Iniciando às 18 horas até a meia-noite, aos sábados e domingos e feriados, às 13 à meia-noite, às quartas-feiras e quinta-feiras, entrada no recinto será gratuito. Nos demais dias, o valor do ingresso será R$ 5,00. Olha isso aí, ó. A venda para os setores da área VIP, camarote, open bar e fronte estágio. Também começa ao meio-dia, né? Segunda-feira, dia 11 de maio, pelo site oficial do Eventos. www.julinadesorocaba.com.br. Olha que maravilha, vai ser uma festa imperdível, né? Tem gente que vai pro João Gomes, outro vai pro Henrique Juliano, Leonardo, entre diversas atrações ainda, Bruno e Marrone, Ana Carolina e Nando, né? Tem grandes atrações, nomes aí da música sertaneja, nome do rap, nome do funk, enfim, uma diversidade para todos os gostos na Festa Julina desse ano de 2026. Então vai ser daquele jeito, do jeito que você gosta, né? Da Festa Julina já anunciando aí que estamos naquele momento especial já em maio, junho e julho começa.

0: Arrasou!
1: 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Vamos juntos aí, parabenizando também os aniversariantes de hoje, o Edson Aparecido Machado, a Ana Maria, também o Rogério Reis, Arlindo Oliveira, Hilton Ávila e também o Vinícius Miranda, o Andrade Gutierrez e o poeta Quilongo. Abraço pra vocês aí, felicidades, hein? Que Deus abençoe, muita saúde em primeiro lugar, porque o resto a gente corre atrás.
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0: Muito bem, Paulista FM, a sua rádio Jorge Matheus, os Anjos Canta. Vamos juntos aí, meio-dia 56, hein? A melhor música.
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2: Atenção, atenção, signo de Capricórnio. A Lua segue em seu inferno astral e ainda briga com Saturno e Netuno, alertando que o risco de discussão e confusão não é pequeno. Vibes treteiras vão pairar no ar e será preciso lapidar a comunicação. Ainda bem que paciência não te falta e você pode contornar as coisas se tiver calma. Na sorte do dia, seu número é o 6. Atenção, atenção, signo de Aquário. A Lua anda mal-humorada e se estressa com os astros, alertando que instabilidades podem atingir em cheio os interesses financeiros. Como há tendência de ficar mais mão aberta com grana, será preciso dobrar a cautela e controlar os gastos com pulso firme. Fique esperto, fique esperta, meu consagrado, minha consagrada. E evite se deixar levar pelas aparências em compras e negociações. Na sorte do dia, seu número é o 39. Atenção, atenção, signo de Peixes. Só não deixe os deveres profissionais afetarem seu bem-estar e evite comer na hora do estresse, viu? Acalme-se antes das refeições. Na sorte do dia, seu número é o 33. Por hoje é só, pessoal. A gente volta na próxima edição das previsões astrais para o seu signo. Um beijo e até mais.
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2: Agora tem mais uma edição do Resumo de Novelas. A gente confere tudo que rola em Três Graças desta terça. Arminda diz a Ferete que sabe que o amante ainda gosta de Zenilda. Ferete fica furioso ao constatar que não terá mais ajuda da delegada Marise. Lucélia dá abrigo temporário a Ferete na Chacrinha. Ferete convoca Samira para acabar com Gerluce. Arminda pede ajuda a Elga para se fingir de vítima de Ferete, mas acaba se surpreendendo com a resposta da funcionária. Isael aconselha Joaquim a pedir desculpas para Lígia. Joaquim convida Lígia para dormir no ferro velho com ele. Fique ligado que a gente volta a qualquer momento com mais resumo da sua novela favorita.
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0: Muito bem, tá aí o som do Pitoco. Ele é essa música aí, meu amigo. Poeteiro, Poeteiro, lançamento. A novidade aí é o compositor lá da cidade de Porangaba, né? Gente, estamos finalizando o programa de hoje, agradecendo a sua sintonia. A você que tá ligado sempre aqui, né? Na sequência tem aí o Super Hits. Uma boa tarde a todos. Muito obrigado pelo seu carinho. Fique com Deus, estou indo com ele. Forte abraço, uma ótima terça-feira.
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5: Uou, Super Hits chegando por aqui pra ficar juntinho de você a partir de agora. Então, vamos juntos.
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5: Eu sou o Fabiano Farias e agradeço você por estar aí sempre aí juntinho com a gente. Toda a nossa programação, tudo que a gente faz aqui é pensando em você. Eu sou o Fabiano Farias e deixo a você um convite pra gente curtir só o melhor a partir de agora. Então, chega mais. Luan Pereira vem chegando com Zé Felipe. Apostar em Você tá começando agora, Super Hits. Se liga aí.

0: Uber Hits, seguindo. Simone Mendes cantou pra gente por aqui. Sim, sucesso, sempre é sucesso. Eu na Brahma, Simone.
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0: Vem chegando mais, agora é hora dele. Luan Santana com Léo Foguete, Dona. Que música, hein? Bonito demais. Canção linda que toca no coração. Vai curtir agora.
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0: 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Paulista FM, 13 horas
1: e 21 minutos.

Super Hits, sempre com você em todo lugar. João Neto e Frederico, Me Mordeu. Eu acho que eu tô virando você. Essa vem chegando agora.

Jovem Hits que segue depois do Clayton Romário. Opa, cadê eu? Tem mais. Quem canta por aqui? A Mariana e o Matheus cantam demais. Tá chegando Arrependimento Grandão. Super Hits pra você.

0: Com. Seja bem-vindo e fique na sintonia que te fazemos a melhor companhia. Super!
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0: 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Paulista FM, 13 horas
1: e 40 minutos.

Super Hit seguindo. Intervalo e a gente tá de volta por aqui trazendo mais sequência. Já aproveita e manda tua pedida aí. Manda tua mensagem aqui pra rádio. Vem comigo. Vamos lá, Henrique e Juliano tá chegando. Novo eu pra curtir agora Super Hit.

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1: 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Banho de perfume, Guilherme Benuto. Aquele sucesso gostoso de ouvir. Bom que nosso, toca aqui no Super Hit. E mais, Traia Véio, volta com ele chegando agora. Manda aí a tua pedida, vem comigo.

0: Paulista FM, 13:55.
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2: Seguindo com Super Hits, vamos que vamos, vamos. O Henrique cantando com a Simone Mendes. A mistura ficou boa. Quem melhor do que nós dois? Canta, Simone. Canta, Hugo Henrique.

machucado novo. João Bosco e Vinícius com Murilo Huff. Bom de ouvir, hein? Bom de ouvir. Vai lá, Maiara e Maraíza. É um sucesso atrás do outro. Super Hits é assim.

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11: Paulista FM, 14 horas e 12 minutos. 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
0: Luan Santana vem chegando. Luan Santana, novo sozinho. Manda a tua pedida aí. Vamos tocando o melhor no Super Hits.

cantada boba, Jorge e o Matheus. Jorge e Matheus sempre é bom de ouvir, sempre é sucesso. Sucesso garantido. Vem mais, Felipe Araújo cantando Diário, Super Hits é pra você.

0: 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Paulista FM, 14 horas
1: e 31 minutos.
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3: 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Que beleza, hein? Gustavo Lima, mais Gustavo Lima, mais Gustavo Lima. Sofrimento simultâneo.

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1: Primeiro lugar em todo lugar porque tem você aí. Que beleza. Barulho do Foguete na versão dele, Alexandre Pires. Tá chegando mais, o Clayton e o Romário vem cantando Molhador de Sorriso. Sofre, coração.
2: Essa é minha, tá?

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0: Paulista FM, 14h47.
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3: Bem mais você, pra te fazer companhia sempre. O João Neto Frederico cantando, tá chegando por aqui. Manda a tua pedida aqui pra rádio, aproveita, vem comigo. O João Neto Frederico canta Malandragem 2.0 agora.

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1: Edson Hudson, Murilo Huffi, dois comprometidos. Simone Mendes tá chegando contra o mundo. Simone Mendes é bom de ouvir.

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5: Paulista FM, 15 horas e 5 minutos.
6: 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Sai dessa. Esquece o passado, deixa pra lá. 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Meu filho, futuro é amanhã. Bora viver hoje, bora ficar em paz com a gente mesmo. 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
6: E chegamos nesta terça-feira, véspera de meio da semana, mais uma edição do Show da Tarde. E aí, tudo certinho? Opa! Hora que estamos vencendo a semana, devagarzinho, devagarzinho, a gente chega lá. E pra começar bem, essa terça-feira, a gente traz o som da Ana Castela, Chicletinho.

0: vida, que programa sensacional esse hoje. Fica por aí, daqui a pouquinho, depois do break, tem mais.
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Paulista FM, 15 horas e 21 minutos.

0: Muito bem, voltamos, bebê. Bora lá, chegando com mais um bloco no Show da Tarde. Bora saber quem tá com a gente, vai pedir música, dar pitaco na nossa playlist, e aí sim.
1: Toca pra nós aí, Gustavo Lima aí. Valeu.
2: No

0: Sim, todo mundo curtindo o volume máximo. Essa playlist sensacional, fica por aí. Depois do break tem mais, hein? Tá gostando? Eu também tô adorando.
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0: 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Paulista FM, 15h39.
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2: 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Muito bem, voltamos, bebê. Olha nós aqui outra vez, trazendo mais música pra você. Muito bem, tudo certinho por aí, que bom. Chegando mais um bloco, a gente traz agora o som da LP Golden.
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1: 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Show da tarde comigo. Beleza pura. Bora lá, hein? Depois desse bloco aqui, oba, que coisa boa. Tá chegando rápido o intervalo e eu volto trazendo muito mais. Prometo, fica por aí.
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5: Paulista FM, 15 horas
6: e 52 minutos.
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1: Muito bem, voltamos rapidinho, viu só? Coisa maravilhosa, coisa boa. Olha nós aqui no Show da Tarde pra alegrar a sua vida. Bora lá, hein, você de casa, no trabalho, viajando, pertinho, tá longe, oba, seja bem-vindo. Bora lá saber quem tá com a gente, vai pedir música, vai dar pitaco na playlist de hoje.
7: Aqui é o Saulo, manda um alô aí pro Fernandinho, meu cunhado, minha esposa Fernanda, minha filha Manuela e todos os ouvintes. Toca o Eduardo Costa aí pra gente.
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0: cidade. Esse sou eu. Maravilha, que bom ter você aí com a gente. Ó, depois desse break, a gente vai trazer mais música, então fica por aí. Tem mais uma playlist aqui que eu preparei especialmente pra você curtir, hein? Vem comigo, vem bebê, fica aí com a gente.
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4: Paulista FM, 16 horas e 7 minutos.
7: Show da tarde. Voltamos! Você de perto, de longe, em casa, no trabalho, viajando, a gente tá de volta, trazendo mais uma sonzeira, mais uma sequência, e a gente começa agora com Lucas Luco, participação do Cleiton Romário, só vai dar eu.
8: A

0: Show da Tarde na área, no comando de muita música, euzinho, Fábio Bruno, fica por aí, depois do break, depois do intervalo, a gente traz mais uma sequência daquelas que todo mundo gosta, fica por aí, bebê!
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0: Paulista FM, 16 horas
1: e 21 minutos.
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2: Muito bem. Voltei. Sou eu. Bora lá, que tá na hora de abrir mais um bloco. Agora é a vez de pedidos musicais, hein? Quem será que tá com a gente? Vai pedir música? Vai dar pitaco na playlist aqui do Show da Tarde. Bora saber.
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0: todos os estilos passam por aqui. É uma salada musical, né? Você gosta? Eu também. Então fica por aí que depois do intervalo tem mais.
1: 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O Dia das Mães. 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
2: 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Paulista FM, 16h36.
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4: Oba, voltamos. Bora lá curtir o som, mais um som, sonzera daquelas. E aí, tá preparado? Bora lá então curtir Luan Santana, pra abrir mais uma sequência, Vida Noturna.
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0: Cidade na área. A melhor programação musical do seu rádio, playlist sensacional, o melhor da música nacional e internacional passando por aqui. Depois do intervalo tem mais.
1: Paulista FM, 16 horas e 48 minutos.
0: Show da tarde. Muito bem, voltamos rapidinho, viu? Vamos ali, voltamos, bebemos uma aguinha. Opa, estamos de volta. Show da tarde na área para alegrar o seu dia. Bora lá trazer participações. Tá na hora de saber quem é que tá pedindo música.
2: Que é Helena, toca Glória Groove.

Muito bem, sou eu. Bora lá que o programa de hoje está acabando. Muito obrigado a você pela companhia, pelo carinho da audiência. Valeu demais. Tô indo, mas eu volto no próximo programa, tá bom? Obrigado aí pela companhia, pelo carinho da audiência. Uma ótima programação pra você. Continue aqui com a gente. Beijo no seu coração. Até a próxima. Tchau, tchau. Saúde e paz. O resto a gente corre atrás. No comando.

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2: Paulista FM, 17 horas
4: e 2 minutos.
2: A partir de agora, pela Paulista FM, fim de tarde, com Marcos Rodeio, com o melhor da música sertaneja. Fim de tarde, 17 horas com 3 minutos, a partir de agora está entrando no ar mais uma edição do programa de maior audiência da sua tarde. Aqui o nosso querido, nosso programa Fim de Tarde, chegando com o melhor da música sertaneja. Vamos juntos aí, são 17 horas e 3 minutos em Torre de Pedra, muito frio por aí, meu amigo. É o nosso entardecer na serra, é daquele jeito que você gosta de ouvir o melhor da música sertaneja. 12 de maio, ano 2026, estamos juntos. Começando bem.
5: Ok.

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1: Nos últimos tempos, tantas coisas bonitas aconteceram em nossa carreira.
2: Realmente, e uma delas foi cantar ao lado do rei.
1: E a coisa foi mais ou menos assim.

Joãozinho e Chororó na sua rádio preferida, tocando sempre o melhor da música sertaneja. Alô, uau! Grande abraço pra você, tudo de bom, hein? Felicidades! A música vai especialmente pra você, uau! Tá curtindo aí, ó, com o rádio ligado. Tá bem aí, uau? Tá pensando já na janta, né, rapaz? Eu também tô pensando aí, ó. Vamos juntos nessa emoção aí. Quanta janta é preparada, né, uau? Grande abraço!

Esse amor tava escrito na palma da mão aí, ó, Ginigeno, 17 horas com 17 minutos. E aí, tá tudo bem? É a saudade cigana, hein? Esse amor tava escrito na palma. Alô, alô, alô, meu amigo Gino Silva, o cowboy do chapéu virado. Tá ligado com a gente aí, ó, sempre ouvindo a nossa programação. Abração aí pra Neide, também sua esposa. Pessoal que se liga aqui na nossa rádio preferida.

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0: Joaquim Manuel, Boate Azul. Esse é um hino maravilhoso, né? Cantado aí pela essa dupla sensacional. Maravilha! 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

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De tarde. Muito bem, o nosso fim de tarde, melhor da música sertaneja, são 5 horas com 33 minutos. Alô, Marção, Márcio tá na rua 27 de outubro, sempre curtindo a gente no finalzinho de tarde, junto com a sua esposa aí, né, curtindo a Rádio Paulista FM, modulando na frequência de 87,5 MHz. Um grande abraço pra você, uma ótima terça-feira aí, ó.

Linda canção, né? Mato Grosso e Matias cantando de igual para igual. Que canção maravilhosa, né, meu amigo? Para recordar e viver aqui, sempre num momento aqui da saudade. Olha, quem pediu pra gente aí uma música, né? Tá oferecendo especial aqui. Ofereço pra minha filha, Maria Victoria, minha mãe, Edith, pra toda a minha família e pra todo mundo que está ligadinho na Paulista FM. A Maria Victoria, né? Ô, Maria, Maria Victoria, ela que foi ganhadora também da promoção Dia das Mães aí, né? Tô aguardando você pra receber o presente aqui e a gente tirar aquela foto, bater uma foto legal aí aqui nos estúdios da rádio, tá bom? Obrigado, viu, Maria Victoria? Ela falou que hoje vai dar tempo aí de passar, né? Quem sabe dá tempo, porque quem trabalha, né, sempre não tem aquele tempão, mas tira o tempinho, né? Pra gente, portanto, fazer esse momento e registrar e agradecer também. Um abraço especial aí pra filha dela, Maria Victoria, a mãe Edith e pra todos da família que estão sempre ligadinhos. Ela pediu aí o som do Gilberto e Gilmar, a música Assino com X. Linda canção, hein? Alô, Torre de Pedra, alô, queridos amigos aí que estão sempre ligados com a gente. Pessoal do Alto da Boa Vista, eita! CDHU na audiência.

0: Pega fogo cabaré, rapaz, com esse frio danado aí, ó, pegando fogo. Eita, coisa boa. Vamos juntos aí nessa emoção.
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0: Muito bem, vamos juntos, né, meu amigo? Nesta terça-feira, 12 de maio, estamos vivendo mais um dia, graças a Deus, aí, ó. Pelas ondas sonoras do rádio, 87,5 MHz. A campanha de doação, meu amigo, é importante. A campanha do agasalho, né? 2026, tá aí com esse friozão aí, ó. Mão gelada, pé gelado, né? Não podemos descuidar da nossa saúde também, estar sempre com aquele cobertor, né? Mas se você pode aquecer as pessoas com seu amor, com seu carinho, você pode levar aí até uma instituição de caridade, né, mais próximo da sua casa. Aí nós temos aquela instituição que está precisando daquele cobertor, daquela, né, daquele agasalho. Então é essencial que você participe, não deixe para depois, né? Você tem sempre aí um outro, né, que vai servir você. E aí de repente tem aquela blusinha aí que você fala, olha, eu vou doar, eu vou colaborar, né? Leve numa instituição de caridade. Se você não tem aí para quem doar, pode deixar aqui na rádio também e a gente vai atender com muito carinho e a gente entrega para as pessoas sempre que precisam, mas muita gente pede aí, pede ajuda e estamos sempre colaborando, né? A nossa participação é fundamental na nossa colaboração e nessas campanhas que fazem toda a diferença. É a corrente do bem, né? Salvando, ajudando a quem precisa. O nosso site, radiopaulistafm.com.br. Muito obrigado pelo seu carinho, estamos aqui juntos! Brasil Produções e Eventos, sempre levando os melhores eventos, né? O Noel, rapaz, o Noel, ele só aparece no final do ano, mas ele é dessa vez ele apareceu, né? Tá falando, tá frio, Marcão, aqui em São Paulo. É, Noel. Noel tá parecendo o Papai Noel, né? Exatamente. Ele e o doutor, tá daquele jeito, todos empacotados aí, né? O doutor que fica só de bermuda, aí sem camisa, rapaz, não dá não, né? É, também o Vanderlei, ele tá lá na piscina ali, ó, em Guareí, no bairro da Areia Branca. O nosso amigo Profeta, rapaz, o Profeta tá no frio também. O Luiz Carlos Carrilho. Ô Luiz, grande abraço pra você. Tá muito frio por aí, rapaz, tá frio, né? E ele pediu aquela música pra gente tocar aí, eu vou tocar. Ainda dá tempo de você participar. 15981540775. É música que você ouve aqui na Paulista FM. Nosso amigo Bahia, grande Bahia. Tá frio por aí, Bahia, rapaz do céu. Tá congelante, né, rapaz? Eu fiquei sabendo que ali na região aí, ó, pertinho do Chino Silva, na estrada, é, pessoal aí do bairro dos Lemes, né? Tá muito frio, rapaz. Aí também faz uma baixada, né? Na baixada, com certeza, aí o frio é predominante. E vamos juntos nesse clima na Paulista FM. Vamos aqui trazendo a melhor música pra você, olha. Vamos trazer aquela canção maravilhosa do nosso fim de tarde que o Bahia gosta, né? É, e todo mundo gosta. Quem não gosta dessa canção aqui, ó? Pra não pensar em vocês, Zezé de Camargo e Luciano. Isso! Aumenta o som aí, gente!

Alan, pensando em você, finalizando o programa de hoje. Obrigado, gente, na fé. Olha, na sequência, muita moda sertaneja até as 7 da noite, com ele, o Cavalo Velho. Mas na sequência, olha, quero agradecer você de perto e de longe por ter continuidade com a gente aí, né? Olha, a promoção desta semana e do mês aí, ó. Até junho, né? Dia dos Namorados aí, a rádio já tem promoção nova na área para você participar. Olha, 5 horas com 58 minutos. Obrigado a todos pela audiência de hoje, de mais um programa campeão líder de audiência, né? Sempre aqui com você no seu rádio, aqui na 87,5. Valeu, gente. Valeu mesmo. Fique com Deus. Uma ótima noite. Que você tenha bons sonhos e que a gente possa voltar na próxima edição trazendo muito mais para você.

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2: Já é terça-feira.

0: Rancho do Cavalo Velho para todo o Brasil durante a semana também, hein? 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Aí você vê tudo que a gente está fazendo durante a semana. Sejam todos bem-vindos aqui à melhor programação. 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
1: e 18 minutos.
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2: Oba! E você já tá seguindo nós? Vai lá, cavalo velho, ponto sertanejo, segue nós, boa tarde.

0: é terça-feira.
1: Camarote.

Eita, lagaço com o Tchê Chaleira. Vou tomar birita, não pode faltar essa aí. Um abraço pra todo mundo que gosta de vaneira. Aliás, São Paulo tá incendiando as vaneiras. Gente, antes de escutar aí o Divino Donizete com o Juliano César, com o Luciano em Goiás, Modão Bom, uma das últimas músicas gravadas pelo Juliano César. Sancho do Cabo.

0: Chegamos. Boa terça-feira.
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0: 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Paulista FM, 18 horas
1: e 33 minutos.
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5: Olha quem está chegando aqui no rancho do cavalo velho no momento clássico sertanejo de hoje. Júnior e Júlio, pode chegar, meninos, que a casa é de vocês, aqui o rancho é nosso.
6: Ei, cavalo velho, que prazer estar com você aqui. Obrigado pelo convite. A gente que te conhece tanto tempo, o rancho do cavalo velho, esse programa de tanto sucesso em toda a região e agora em todo o Brasil.
7: E até fora do Brasil também, né, Júlio?
6: Então, é verdade. Um programa onde sempre está divulgando a boa música sertaneja. Você é um dos melhores apresentadores de rádio e televisão desse nosso Brasil. Obrigado, obrigado. E a nossa amizade de tanto tempo nas rádios, televisão. Você já participou com a gente de CD, você participou com a gente também de DVD.
7: Nosso DVD 30 anos do Júlio. Isso, e Júlio, né?
6: Tocando o berrante, conversando com a gente. Você realmente é um parceiro, um amigo, não só do Júnior e Júlio, mas todo sertanejo. Você é uma referência em todo o nosso estado de Santa Catarina, como apresentador, como animador e como amigo, então, nem se fala.
7: Tem uma música aí, cavalo velho, que é sucesso já em Santa Catarina, agora no Paraná também. Meu amor é você.
6: Olá.

0: Essa é muito apaixonada, né, Cavalo Velho? E é um prazer a gente estar cantando no seu programa, porque a gente sabe. Cantou aí, parceiro? É, amanhã já tá vendendo show, né, Ju?
1: O Brasil tá ouvindo, né, Cavalo Velho?
0: É verdade.
1: O Brasil tá ouvindo.
0: Muito obrigado, querido. Um abraço pra você, pra tua família, que a gente tem um carinho todo especial. Vamos fazer o nosso grande sucesso, então?
1: Vamos, que é o filho pródigo, né, Júlio?
0: Olá.
2: Eu te...

0: Modão, né, Cavalo Velho? Essa realmente é uma música que marcou a nossa história, a nossa vida. E não só a nossa, mas de muita gente, né? Pessoas que a gente conversa, que ouvia essa música já lá em 83, 84, e que lembra do pai, lembra da estrada, quando estava aí, principalmente os caminhoneiros também. É um modão que deixou muita saudade para muita gente e que a gente continua cantando ainda, né, Júlio?
1: É verdade. Ô, Júlio, tem uma música aí que o pessoal pede no nosso show, que é a Novela das Nove, né?
0: É verdade.

0: povo, Cavalo Velho, muito obrigado pelo carinho, né? E esse povo também, o Brasil, curtindo esse programa maravilhoso, o Rancho do Cavalo Velho.
1: Vamos vir inteiro então, Juni e Júlio? Vamos lá então, a novela das nove, linda canção do Juni e Júlio aqui no Momento Clássico Sertanejo de hoje. Você viu, gente? Tudo ao vivo, hein? Ei, Juni e Júlio, é bom demais ter vocês aqui no Rancho.

0: Olha aí, gente, o nosso rancho tá pesadão hoje, hein?
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5: Paulista FM, 19 horas e 4 minutos. 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
9: Oi, turma, chegamos com as 15 mais 15 sucessos na sequência pra gente curtir a partir de agora. Eu sou Fabiano Farias, é muito bom estar com você por aqui, pelo rádio, pela internet. Vamos juntos, sempre juntos. Vem música, abrindo a nossa edição de hoje, tá chegando por aqui a Maiara Maraíza, Fragrância. Tem João Bosco e Vinícius, Melhor Escolha. Danilo e Davi, Eu Não Vou Ter Dó. Chegando agora pra curtir as 15 mais.
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1: Saudada Iada, da Ilara com Bruno e Denner, da Lita Elisa com Traia Véia, Tráfego Pago, TV ainda quase todo dia, Zé Neto e o Cristiano. Fechando a primeira parte por aqui, da sequência de hoje, Nayara Azevedo com a Maiara e Maraísa, traz uma cerveja urgente. Depois dessa tem intervalo.
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2: As 15 mais, seguindo, intervalo rapidão, já vem mais por aqui de número 7, Simone Mendes, Direitos Iguais. Assunto que dói, Gustavo Lima, tem ainda Davi e Danilo, Danilo e Davi, com Léo Balbinotti, a música Número Chato. Vai seguindo as 15 mais.
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1: Às 15 mais, João Bosco e Vinícius com Gustavo Lima, 25 horas. Maiara e Maraíza, sorte de alguém teve ainda antes dessa, não namora com Zeneto e Cristiano, Claito e Romário. Quem fecha por aqui, oi, tudo bem, Zeneto e Cristiano. Tô indo, pra você um grande abraço, até mais, tchau.
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1: Fala, turma, boa noite, muito prazer, eu sou o Rodrigo Santos, no ar o Nossa Noite, é terça-feira, aumenta o volume, Nossa Noite chegando na rádio que você ama, trazendo muita música bacana para nós encerrarmos esta terça-feira com chave de ouro. Para começar tem Bruno e Marrone e o show de recaída.
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0: daqui a pouquinho tem mais músicas e os primeiros alôs através do Instagram, arroba locutor Rodrigo Santos com dois S no final.
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3: 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Mas manda o que tá no seu coração.
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5: Ei, boa noite. Antes de te bloquear, eu só vim te dizer que a partir de hoje pode tocar o terror, fazer o que quiser fazer. A boca é sua, curte suas farras. Sinto mais nada.
3: Não, apaga.

0: gastou dinheiro à toa, né?
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3: Seu santo é forte, hein? Ou sente forte?